0: 89 na pista, super especial de Dia dos Pais. Os garotos tradição vieram cantando essa bonitona, te amo, te adoro. Antes também a gente curtiu aqui o nosso 89 na pista, te amo demais, com a banda Nave Som, Oswaldir e Carlos Magrão, 9, olha que bonitona. Blusinha Branca foi com o Alma Serrana. 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Vamos então começar o sorteio normal de final de semana. Vamos lá então, sorteio de final de semana de sexta-feira, que é uma carga de gás da Gás Camargo e também presentões da Loja Rabi, que é um sabão em pó da marca Girando Sol e também um amaciante de roupas da marca IP.
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0: Vamos lá então, quem ficou? Quem foi sorteado? É um número de telefone 1977. 1977 acaba então de ser contemplada. Acaba de ser sorteada pelo nosso aplicativo para sorteios, presentão da Loja Rabi. Um sabão em pó Girando Sol e um amaciante concentrado da marca IP foi para o número 1977. Solange 1977 acaba de ganhar esse super prêmio da Loja Rabi. Parabéns, vamos aplaudir. Aí, galerinha, vamos lá. Aplausos calorosos. Aí, gostei. Agora vamos saber quem ganhou a carga de gás da Gás Camargo. O nosso aplicativo acaba então de revelar. Vamos lá, então vamos saber agora.
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0: Final de telefone 6642. 6642 acaba de ganhar então uma carga de gás dos nossos amigos da Gás Camargo. Oba! Aplausos. 6642, Fábio é o nome dele. Fábio acaba então de ganhar esse super prêmio dos nossos amigos da Gás Camargo. Parabéns. Vamos agora para os super prêmios de final de semana e também de sexta-feira, véspera do Dia dos Pais. É o que nós vamos ter agora. 2 lanches de Binos Lanches foram sorteados para o número 9270. 9270, esse é o número, sim. Lorenzo acaba de ganhar, parabéns. Lourenço é o nome dele. Final de telefone 9270. Parabéns. Agora.
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0: Vamos sortear a sexta, super sexta preparada pela Parada Nota 10 em homenagem ao Dia dos Pais. Parada Nota 10 presenteou então o número 5079, final de telefone 5079, é de Vive. Vive 5079. Acaba de ganhar uma super cesta. Sim, da Parada Nota 10. Oh, que maravilha! E agora, finalizando então, a Chocolídia também vai presentear um papai. Uma cesta de chocolates da Chocolídia vai para o final de telefone 0588. 0588. Amanda, opa, vai parabenizar o papai e o maridão também.
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0: Parabéns, parabéns a todos, parabéns. Ficamos por aqui no nosso 89 na Pista, especial do Dia dos Pais. Ótimo final de semana a todos. Tchau, tchau e até a próxima.
2: Obrigado pela sua companhia.

0: para um país no dia de hoje.
1: Olá, boa noite.
2: Boa noite para você que nos acompanha em todo o país.
1: Sexta-feira, 7 de agosto de 2026.
2: E vamos ao destaque do dia.
1: 20 anos da Lei Maria da Penha.
2: Marco legal brasileiro de prevenção e enfrentamento à violência doméstica e familiar contra as mulheres.
1: Ao longo de duas décadas, a legislação foi

0: vida mudou para sempre. Eu sofri uma tentativa de feminicídio que me deixou paraplégica. Eu lutei 19 anos e 6 meses para que o meu agressor fosse responsabilizado. Uma espera que nenhuma mulher deveria enfrentar. Ao longo desse caminho, ouvi muitas vezes que eu deveria desistir, mas eu não podia desistir, porque aos poucos eu entendi que aquela história não era só minha. Ela representava a realidade de milhares de mulheres brasileiras e quando buscavam proteção, encontravam silêncio, descrédito e omissão. E agora eu gostaria de convidar você a fazer uma reflexão. Você já parou para pensar como estaria o Brasil hoje se não tivesse na Lei Maria da Penha?
1: 20 anos depois de promulgada a lei, a história de Maria da Penha é reconhecida internacionalmente.
2: E abriu portas para que outras mulheres lutassem contra a violência doméstica.
1: Além de punir a violência física, a Lei Maria da Penha também ampliou o olhar sobre outros tipos de agressão.
2: Violência psicológica, patrimonial e sexual, por exemplo, foram reconhecidas com a lei criada há 2 décadas.
1: Vamos saber mais detalhes sobre a lei na reportagem de Márcia Fernandes.
3: Uma história de violência que marcou a vida de uma mulher e resultou na lei que hoje ampara outras vítimas. Nos anos 80, Maria da Penha sofreu 2 tentativas de homicídio pelo então marido. Na primeira, ele atirou contra as costas dela, o que a deixou paraplégica. Ele não assumiu a autoria do crime e alegou ter sido um assalto. Algum tempo depois, tentou eletrocutá-la. O caso virou uma longa batalha judicial que durou cerca de 20 anos e foi parar na Comissão Interamericana de Direitos Humanos, que reconheceu a negligência do Estado brasileiro diante da violência doméstica. Maria da Penha tornou-se uma das principais defensoras dos direitos das mulheres no Brasil e deu nome a uma lei. Ela destaca a importância dessa lei na proteção às mulheres.
0: Ao longo dessas 2 décadas, milhões de mulheres romperam o silêncio, encontraram proteção, tiveram acesso à justiça, salvaram suas vidas. É como eu costumo dizer, a Lei Maria da Penha veio para resgatar a dignidade da mulher brasileira.
3: Já a advogada e doutora em Direito Público, Daniela Portugal, comenta que a lei, criada em 2006, mudou a forma de tratar a violência doméstica no país.
4: Durante muito tempo, acreditamos que a violência contra a mulher seria somente a violência física. E a gente passa a ter uma consciência maior para outras formas de violência que são expressamente referidas na lei, como é o caso da violência patrimonial, da violência sexual, a violência moral, a violência psicológica.
3: A Lei Maria da Penha vale para casos ocorridos na unidade doméstica, no âmbito familiar e em qualquer relação íntima de afeto, mesmo sem convivência. Além dos mecanismos para responsabilizar os criminosos, a lei criou medidas protetivas para as mulheres, como o afastamento do agressor do lar e a proibição de aproximação da vítima. O atendimento às mulheres em situação de violência também foi ampliado. A lei determina ainda que União, estados e municípios atuem de forma integrada para prevenir violências por meio de campanhas e atendimento policial especializado. A vítima tem direito a atendimento prioritário no SUS, na segurança pública e assistência jurídica. Leila Linhares é coordenadora da ONG Sépia, organização voltada para o fortalecimento da cidadania de grupos como as mulheres. Ela destaca o legado da Lei Maria da Penha.
5: Então é uma grande vitória esse legado de tirar da cultura a ideia de que violência contra as mulheres é um assunto privado e que o Estado não deve se intrometer.
3: Se você é vítima de violência doméstica ou conhece alguém nessa situação, procure uma delegacia de defesa da mulher ou qualquer delegacia. Busque também as orientações do Ligue 180 de atendimento à mulher. Em situações de emergência, a indicação é ligar para a polícia no número 190. Reportagem Márcia Fernandes.
2: A partir da Lei Maria da Penha, além da prisão e condenação de agressores, foram desenvolvidas políticas públicas para a proteção da integridade física, psicológica e patrimonial das mulheres.
1: Nós conversamos com a secretária nacional de enfrentamento à violência contra mulheres, Estela Bezerra, sobre os avanços da lei e os desafios que ainda restam. Acompanhe. Secretária, muito bem-vinda à Voz do Brasil. Um prazer ter a senhora conosco novamente. 20 anos da Lei Maria da Penha, né? Queria que a senhora começasse destacando.

0: explicando então pra gente quais foram as principais mudanças e os avanços promovidos pela lei.
1: Mariana, a alegria minha de estar aqui novamente. A lei Maria da Penha, que completa 20 anos, é uma lei que tira o Brasil da omissão à violência contra as mulheres, né? E que muda uma percepção cultural muito forte e que era danosa para metade da nossa população, que são as mulheres. Antes da lei Maria da Penha, a cultura era quem em briga de marido e mulher, ninguém mete a colher. E essa não intromissão do Estado fazia com que mulheres fossem executadas e ainda em muitas situações, como no crime do Dock Street, né? Ter um argumento da mulher honesta e da morte em defesa da honra, do assassinato em defesa da honra. Então, esse tipo de modelo de civilidade, ele não era sustentável. O Estado brasileiro, ele é denunciado, né, na Comissão Interamericana de Direitos Humanos por conta do crime, da tentativa de crime de homicídio contra Maria da Penha, ali em Fortaleza, uma bioquímica. 3 tentativas e o Tribunal de Justiça local se omite de fazer uma sentença justa. E aí o Estado brasileiro é condenado e nesses 20 anos a gente vem avançando muito, mas encontrando novos desafios, que são as novas formas de expressão de violência contra as mulheres.
0: Ou seja, antes da lei, essa ideia de que em briga de marido e mulher ninguém mete a colher, ela ia até o judiciário mesmo, né? Ou seja, o próprio poder judiciário, o próprio Estado brasileiro encarava a violência doméstica como uma coisa da esfera privada do casamento, né?
1: Não reprovava o agressor e ainda justificava porque ele estava defendendo a própria honra, julgando a mulher, penalizando a mulher. Quem assiste ainda tem pelo YouTube os argumentos que eram utilizados no tribunal, dizendo que aquela mulher pediu para morrer.
0: Agora, ao longo desses 20 anos, secretária, a lei passou também por aperfeiçoamentos, novas discussões no Congresso, ela foi sendo modificada, né? O que a senhora destacaria como os aprendizados trazidos pela lei Maria da Penha, em relação ao enfrentamento da violência contra a mulher?
1: Olha, a lei é muito completa. A lei, na medida em que ela surge dessa penalização, o Estado brasileiro anteriormente, na Convenção de Belém do Pará, que aconteceu aqui no Brasil, se obrigou a criar uma legislação, mas só em 2005, quando houve 2004, quando houve a primeira Conferência Nacional das Mulheres, saíram 2 primeiros pedidos daquela conferência. Primeiro, a sanção da lei Maria da Penha. Segundo, a criação de um programa de enfrentamento à violência contra as mulheres. Isso ali em 2004, 2005, 2006, o governo federal encaminhou a lei para o Congresso, ela foi aprovada. De lá para cá, ela teve muitas ameaças. Em 2012, a PGR encaminhou para o Supremo Tribunal Federal, uma AD, para poder o Supremo Tribunal Federal dizer que não existia inconstitucionalidade da lei. Recentemente, Maria da Penha, através de uma plataforma de informação, que é o Brasil Paralelo, eles tentaram desqualificar novamente Maria da Penha. Então, durante esses 20 anos, a lei também foi muito atacada, além de aperfeiçoada. Primeiro ativo dessa lei, ela fez com que o sistema de justiça criasse a vara de violência doméstica. Ela fez com que ampliasse as redes de delegacias especializadas das mulheres. Ela fez com que a gente ampliasse os mecanismos de acolhimento e de apoio à mulher. Então, casa-abrigo, centro de referência, Casa da Mulher Brasileira, vem tudo na esteira dessa lei. Qual o nosso maior desafio no momento? A lei saiu de entender que violência da mulher era agressão física e assassinato e passou a abordar violência moral, violência patrimonial, violência psicológica. Recentemente assimilou a violência vicária, né? A ela também, essa é um mecanismo. Ela também fez com que as medidas protetivas de urgência fossem criadas. Não existia medida protetiva que afastava o agressor do ambiente da mulher vítima de violência e, ao mesmo tempo, que fazia com que aquela mulher tivesse um tipo de acompanhamento e monitoramento da segurança pública para que não seja vítima de feminicídio. Então, todos esses mecanismos são inovações da Lei Maria da Penha, que foi considerada na ONU durante muitos anos, ela é a terceira lei com maior aperfeiçoamento. O que ainda não implantamos da lei? Não implantamos devidamente os mecanismos de prevenção. Agora, no ano de 2026, em março desse ano, o Ministério das Mulheres com o Ministério da Educação editou uma portaria para regulamentar a Lei 14.164, que leva à escola o tema do enfrentamento à violência contra as mulheres, e esta portaria encontra-se em processo de implementação no Conselho Nacional de Educação, e agora em outubro, porque é o prazo que as comissões têm, entregará o resultado de como isso será implantado, do ensino fundamental, passando pelo ensino fundamental, médio, até o ensino universitário.
0: Só para a gente explicar aqui para o ouvinte, né, violência vicária, que a secretária mencionou, é quando o agressor usa um familiar, geralmente os filhos, para atingir a mulher, muitas vezes matando, para causar sofrimento, então, à mulher. Agora, secretária, para a gente encerrar e para celebrar a data, o Ministério das Mulheres está promovendo aí o Agosto Lilás, né? O que está sendo, então, promovido esse mês?
1: Olha, tem uma vedação aí por conta do período eleitoral, mas a violência contra a mulher é considerada uma atividade de interesse público. Então, além das várias ações de divulgação do 180, nós estamos realizando conjuntamente com o Conselho Nacional do Ministério Público, o CNJ e os estados brasileiros. Aí vai, hoje mesmo eu viajo para Belo Horizonte, onde junto com a Defensoria e o Ministério Público, o Ministério das Mulheres vai estar realizando um seminário. Nós temos a nossa ministra viajando o Brasil inteiro, mas nossa principal atividade para o Agosto Lilás são formações dirigidas a operadores de segurança pública e operadores de direito, para que a gente fortaleça o acesso à justiça. Então, o Ministério da Justiça, o Ministério das Mulheres, tem estabelecido no estado como um todo atividades de formação dirigida à Polícia Militar, Polícia Civil, para operacionalizar a Lei Maria da Penha, para atualizar a Lei Maria da Penha, e ao mesmo tempo nós estamos apoiando os estados a partir das organizações, as secretarias estaduais das mulheres dos estados, para que essa agenda ela não só visibilize, mas ela apoie aquilo que a gente chamava de Operação Chamar e passou a ser Operação Mulher Segura. A Operação Chamar acontecia só em agosto, tem um mutirão de mandatos de fazer efetivar os mandados de busca, apreensão e prisão, que é aquilo que tem resultado numa diminuição do feminicídio. Nós hoje podemos celebrar porque a quantidade de registro de feminicídios ocorridos nesse primeiro semestre, em comparação ao primeiro semestre de 2025, nós conseguimos uma redução de 2,5. É uma redução ainda pequena, ainda tímida, mas isso significa que 19 mulheres deixaram de ser executadas. E a gente tem aí o desafio de avançar nos estados, na região Centro-Oeste, Sul e Sudeste. A região Norte e Nordeste baixaram vertiginosamente os indicadores de feminicídio.
0: Muito bem, nós conversamos com Estela Bezerra, secretária nacional de enfrentamento à violência contra as mulheres. Secretária, muito obrigada pela sua participação na Voz do Brasil mais uma vez.
1: Obrigada a você, Mariana, e obrigada também por tornar esse tema tão necessário e tão presente no cotidiano, na memória, na audição da população brasileira.
2: Oportunidades para mulheres que buscam qualificação.
0: Estão abertas as inscrições para 70 cursos de educação profissional e tecnológica durante o mês de agosto.
2: As capacitações são presenciais e distribuídas em 24 estados e com oferta de 8 mil vagas no total.
0: Os cursos abrangem áreas como administração, gastronomia, logística, saúde, beleza e turismo.
2: A ação prioriza mulheres acima de 16 anos em situação de vulnerabilidade social ou com baixa escolaridade.
0: Todas as informações estão disponíveis em gov.br/mec.
2: Foi registrada a queda de 37% nos alertas de desmatamento na Amazônia desde agosto do ano passado.
0: No Cerrado, o número de alertas recuou 7,8%.
2: Os dados foram divulgados hoje pelo Instituto Nacional de Pesquisas Espaciais.
3: A área sob alerta de desmatamento na Amazônia caiu cerca de 37% entre agosto de 2025 e julho de 2026. Os números divulgados nesta sexta-feira são do DETER, Sistema de Detecção de Desmatamento em Tempo Real do Instituto Nacional de Pesquisas Espaciais, o INPE, e mostram também uma redução no Cerrado, como apresentou o coordenador do Programa de Monitoramento dos Biomas Brasileiros, Cláudio Almeida.
4: É uma queda de 7,8% com relação ao ano anterior, foram 5.119 quilômetros quadrados. O Cerrado vinha de altas sucessivas e pelo segundo ano seguido, dentro do DT, a gente mediu um valor menor, um valor de queda dentro do dado do desmatamento.
3: Por meio de imagens de satélites, os dados do DETER produzem alertas diários para orientar ações de fiscalização e controle do desmatamento. Segundo esse sistema, 5 dos 6 estados amazônicos com as maiores áreas sob alerta registraram redução, com destaque para Mato Grosso, Amazonas e Rondônia. Já no Cerrado, as quedas mais expressivas foram observadas no Piauí e Bahia. Durante a divulgação, a ministra da Ciência, Tecnologia e Inovações, Luciana Santos, falou sobre o trabalho coordenado dos órgãos da União com os estados e municípios.
5: Uma atuação convergente, né, em que aqui a gente dá os dados em tempo real e no mesmo momento entrega aqui ao IBAMA para que faça ação e controle. E sem os prefeitos, sem os estados, né, mobilizados, não era possível também garantir isso.
3: O INPE também disponibilizou nesta sexta-feira os resultados do PRODES, Projeto de Monitoramento do Desmatamento na Amazônia Legal por Satélite, para os biomas Caatinga, Mata Atlântica e Pampa. Esse sistema realiza o levantamento anual das taxas de desmatamento. Os dados referentes ao período de agosto de 2024 a julho de 2025 mostram que na Caatinga houve redução de mais de 34% em relação ao período anterior na área desmatada. Já na Mata Atlântica, a área suprimida passou de 475 quilômetros quadrados para 402 quilômetros quadrados. Houve uma redução de mais de 15%. Também houve queda do desmatamento no Pampa. O bioma localizado no Rio Grande do Sul registrou um recuo de quase 42% em relação ao ciclo anterior. Reportagem Gabriela Noronha.
0: Agosto é mês de atualizar a carteira de vacinação.
2: A estratégia multivacinação conta com cerca de 20 vacinas disponíveis nas unidades de saúde para quem tem menos de 15 anos.
6: Durante todo o mês de agosto, crianças e adolescentes menores de 15 anos de idade poderão atualizar a caderneta de vacinação nas unidades básicas de saúde do país. Para a estratégia multivacinação, os estoques da rede pública serão reforçados, como explica o ministro da Saúde, Alexandre Padilha.
7: São mais de 20 vacinas de vários tipos de doenças. Tem vacinas novas que nem todos os pais já levaram suas crianças, como por exemplo a pneumovinte. E é importante os pais aproveitarem esse momento para atualizar a caderneta de vacinação das crianças.
6: Entre as doenças prevenidas pela vacinação estão tuberculose, hepatites A e B, difteria, tétano, coqueluche, poliomielite, rotavírus, pneumonias e meningites. Por conta do surgimento de um surto de sarampo em vários países da América, a vacinação contra a doença também está sendo reforçada, como destaca o ministro da Saúde, Alexandre Padilha.
7: Outros países do mundo pararam de vacinar, tiveram explosão de casos de sarampo. Os Estados Unidos está vivendo o maior surto de sarampo dos últimos 35 anos da história deles. E esses casos vêm para o Brasil de forma importada. E se a gente não tiver com todo mundo vacinado aqui, tem risco de ter casos de sarampo, surtos de sarampo.
6: A mobilização nacional segue até o dia 1º de setembro. No dia 22 de agosto, um sábado, será o dia D de vacinação, com postos de saúde abertos em todo o país. É importante que os responsáveis compareçam à UBS com um documento de identificação da criança ou adolescente e a caderneta de vacinação física ou digital, disponível no aplicativo Meu SUS Digital. Reportagem Luana Karen.
0: Dia dos Pais já é domingo, ainda dá tempo de comprar um presente, mas fique de olho para o que deveria ser uma alegria não virar dor de cabeça.
2: Na hora de comprar, é bom ficar atento aos seus direitos, como prazos de troca e a qualidade do produto.
0: E nas compras digitais, o cuidado deve ser maior. Confira os prazos, a reputação da empresa e desconfie de ofertas com valores muito abaixo dos preços de mercado.
2: Quem detalha pra gente é a Thaís Araújo.
8: A Secretaria Nacional do Consumidor, a Senacom, orienta quem vai comprar presentes a tomar alguns cuidados para evitar problemas. A recomendação é pesquisar preços, conferir as informações do produto, verificar as condições de pagamento, prazo de entrega e política de troca antes de fechar a compra. Nas compras online, o consumidor deve conferir se o site é oficial, verificar a reputação da empresa e desconfiar de ofertas com valores muito abaixo dos praticados no mercado. Também é importante evitar clicar em links recebidos por mensagens ou redes sociais sem confirmar a origem. O Código de Defesa do Consumidor garante o direito de arrependimento para compras feitas fora de lojas físicas, como pela internet, telefone ou catálogo. Nesses casos, o cliente pode desistir da compra em até 7 dias após o recebimento do produto ou assinatura do contrato, com direito à devolução dos valores pagos. Já nas lojas físicas, a troca por motivo de tamanho, cor ou preferência depende da política de cada estabelecimento. Entre as principais dicas estão pesquisar preços, conferir as condições da oferta, observar o prazo de entrega e ter atenção redobrada nas compras online. Em caso de problemas, o consumidor pode procurar os PROCONs ou registrar uma reclamação na plataforma consumidor.gov.br. Thaís de Araújo para a Voz do Brasil.
0: Os efeitos do ciclone extratropical diminuem ao longo dos próximos dias, segundo o INMET, o Instituto Nacional de Meteorologia.
2: Mas, segundo o Instituto, a circulação associada ao sistema favorece a entrada de uma massa de ar frio sobre o sul do Brasil.
0: E a partir de segunda-feira, o ar frio alcança também São Paulo e Rio de Janeiro, porém com menor intensidade.
2: A Defesa Civil Nacional oferece um serviço gratuito para envio de alertas sobre situações de emergência diretamente ao celular.
0: Para receber, moradores podem enviar um SMS com o CEP para 40199 ou mandar um WhatsApp para 61-2034-4611.
2: No caso do Defesa Civil Alerta, basta acompanhar os avisos que aparecem na tela do celular. O sistema utiliza a rede de telefonia para enviar mensagens de texto e avisos sonoros para celulares em áreas de risco elevado.

0: final, uma boa noite, um bom fim de semana.
1: A gente volta segunda-feira, boa noite.
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4: 20 anos da Lei Maria da Penha. Decisões do STF ampliam a proteção às mulheres.
5: TSE faz ação com urna eletrônica na capital federal.
4: Para o STJ, juiz pode definir percentual do salário mínimo como valor da pensão se alimentante ficar desempregado.
5: Boa noite, eu sou Marcela Luiz.
4: E eu sou Walter Lima.
5: Sancionada em 7 de agosto de 2006, a Lei Maria da Penha segue como um dos principais instrumentos de enfrentamento da violência de gênero.
4: Ao longo de 20 anos, decisões do Supremo Tribunal Federal ampliaram a efetividade da norma. Marta Ferreira.
6: Para marcar os 20 anos da norma, o Supremo Tribunal Federal inaugurou o painel Sete Marias, do renomado artista plástico Antônio Veronese. Carmen Lúcia, única mulher da corte, e que também completou 20 anos como ministra do STF em 2026, explica que a obra de arte passa a integrar o acervo permanente do tribunal como manifesto contra o feminicídio e a violência de gênero.
7: Este painel é exatamente a demonstração da violência que se vem praticando, a denúncia de um feminicídio que não para, embora eu já tenha conclamado mais de uma vez, parem de nos matar porque nós resolvemos que nós não vamos morrer.
6: Em fevereiro de 2012, o Supremo consolidou a constitucionalidade da norma. Em 2025, a Suprema Corte ampliou o alcance da proteção da Lei Maria da Penha às relações de casais homoafetivos do sexo masculino e aquelas que envolvam travestis e mulheres transexuais.
5: Quem passou pela rodoviária do Plano Piloto em Brasília nesta sexta-feira teve a oportunidade de conhecer melhor a urna eletrônica.
4: Os eleitores puderam tirar dúvidas e treinar para as eleições de outubro. Fábio Ruas.
8: Durante a ação, as pessoas simularam voto, aprenderam qual a ordem de votação para os cargos da eleição deste ano e ainda conheceram os recursos de acessibilidade da urna. A iniciativa faz parte da primeira semana nacional do Sistema Eletrônico de Votação e busca aproximar a justiça eleitoral da população.
5: O Superior Tribunal Militar declarou indigno para o oficialato um segundo tenente aposentado do Exército que transmitiu HIV intencionalmente para duas ex-companheiras. O militar já havia sido condenado pela Justiça Comum do Estado do Maranhão por lesão corporal gravíssima e ameaça.
4: Com isso, o STM determinou a perda do posto e da patente nos termos da Constituição e do Estatuto dos Militares.
5: O Grosso do Sul foi condenado por submeter trabalhadores, inclusive adolescentes, a condições análogas à escravidão.
4: A decisão é da segunda turma do TST, Samantha Flor.
9: A fiscalização encontrou trabalhadores, inclusive adolescentes, sem registro, alojados perto de agrotóxicos, consumindo água sem tratamento e transportados de forma insegura numa fazenda em Porto Murtinho, Mato Grosso do Sul. O Tribunal Regional não reconheceu o trabalho análogo à escravidão, mas a segunda turma do TST entendeu que a gravidade das violações atingiu não só os trabalhadores, mas toda a coletividade e condenou o fazendeiro a pagar R$100 mil por danos morais coletivos.
5: Juiz, ao determinar a pensão alimentícia, também pode fixar previamente um percentual do salário mínimo para ser adotado como valor da pensão no caso de perda do emprego do responsável pelo pagamento.
4: Esse posicionamento é do STJ. Fátima Uchoa.
10: A terceira turma do STJ reformou o acórdão do Tribunal de Justiça de Santa Catarina e restabeleceu a sentença que havia definido a pensão em 54% do salário mínimo para o caso de desemprego ou trabalho informal do alimentante. Segundo a relatora ministra Nancy Andrighi, a fixação de obrigação alimentar alternativa, prevendo-se antecipadamente a hipótese de desemprego do alimentante, justifica-se pela necessidade de garantir efetividade à prestação jurisdicional e proteção integral, especialmente se houver interesses de crianças e adolescentes. Além disso, evita que o beneficiário da pensão e o responsável pelo pagamento enfrentem novo processo judicial.
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5: Uma boa noite.
4: E um bom fim de semana.

0: sou Paula Groba.
1: E eu sou Ricardo Nakaoka.
0: E estes são os destaques de hoje do Jornal do Senado, que começa agora.
1: O plenário pode votar regras para indenização por dano moral.
0: Novo modelo de busca por desaparecidos avança no Senado.
1: Senadora destaca 20 anos da Lei Maria da Penha e pede mais proteção às mulheres.
0: Boa noite.
1: Boa noite.
0: Vítimas de crimes podem ter acesso mais rápido à indenização pelos danos sofridos.
1: Um projeto que está na pauta do plenário estabelece critérios mais claros para definir o valor mínimo da reparação e busca agilizar a justiça. Repórter Bruno Lourenço.
2: O plenário do Senado está pronto para votar a proposta que tenta estabelecer regras claras e objetivas na fixação de valores mínimos de indenização em favor das vítimas de crimes. A relatora, senadora Zenaide Maia, do PSD do Rio Grande do Norte, considera que o projeto traz duas inovações. Concede à própria vítima o direito de formular o pedido de indenização na ação penal, reduzindo a dependência da atuação do Ministério Público, e autoriza a fixação automática de indenização por danos morais quando o crime afetar direitos da personalidade, como a vida, a integridade física, a liberdade e a honra. Zenaide acredita que as mulheres terão agora uma ferramenta imediata em processos sobre violência doméstica.
3: A lei passará a reconhecer a irrazoabilidade da exigência de que as vítimas se submetam à nova instrução probatória com o objetivo de demonstrar os danos morais decorrentes das violências sofridas. O dano moral é uma decorrência natural em crimes dessa natureza, não sendo necessárias provas para além daquelas que serviram para a condenação do agressor.
2: Como já veio da Câmara dos Deputados, se aprovado pelos senadores, o projeto de lei segue para sanção presidencial.
0: E foi sancionada a lei que estende até 2030 o prazo para que hospitais filantrópicos e santas casas de misericórdia renegociem suas dívidas com o dinheiro do FGTS.
1: O senador Nelsinho Trade, do PSD de Mato Grosso do Sul, foi o relator da proposta e destacou o papel estratégico dessas instituições que prestam serviço ao SUS no interior do país. Repórter Raíssa Abreu.
4: Hospitais filantrópicos e santas casas de misericórdia ganharam um alívio para o acerto de suas contas. O presidente Lula acaba de sancionar a lei que estende até 2030 o prazo para que essas instituições tenham acesso ao dinheiro do FGTS para fazer empréstimo. A norma, que tem origem num projeto apresentado pelo líder do governo na Câmara, deputado Paulo Pimenta, do PT do Rio Grande do Sul, foi aprovada pelo Senado no dia 15 de julho. O senador Nelsinho Trade, do PSD de Mato Grosso do Sul, que é médico, foi o relator. Ele destacou o papel estratégico desempenhado pelas santas casas e hospitais filantrópicos, especialmente no interior do país.
5: Todo recurso que for destinado aos hospitais filantrópicos e às santas casas, ainda assim é pouco. Tamanho o trabalho desprendido que essas instituições fazem para a sociedade brasileira. Lá no meu estado, a Santa Casa é a quarta maior do Brasil. Trabalhei 17 anos lá e eu posso ver dia após dia a dificuldade daquele hospital e manter o bom atendimento.
4: O senador informou que a linha de crédito usada entre 2019 e 2022 destinou cerca de 3 bilhões de reais a aproximadamente 140 entidades filantrópicas para renegociação de dívidas e reestruturação financeira. O dinheiro do FGTS é de natureza privada, ou seja, é diferente de dinheiro público.
0: A Polícia Federal concluiu a investigação que apurou responsabilidades na queda do avião da Voepes em agosto de 2024. Foram indiciadas 16 pessoas, entre funcionários e ex-funcionários da empresa.
1: No Senado, a Comissão de Infraestrutura já questionou representantes da ANAC sobre a fiscalização da companhia aérea antes e após o acidente. Repórter Alexandre Campos.
6: No Senado, a Comissão de Infraestrutura chegou a ouvir representantes da ANAC para esclarecer a suspensão, pela agência, dos voos da companhia aérea em março de 2025. Na ocasião, o órgão alegou que a Voepass não estaria cumprindo condições de manutenção e redução de atividades impostas após o acidente. O senador Sérgio Moro, do PL do Paraná, questionou se o cenário de omissão nas manutenções envolvendo o acidente era algo recorrente na companhia aérea, antes mesmo da queda do avião. avião.
7: Esses elementos de degradação já não estavam anteriores dessa precariedade, e porque a ANAC e a fiscalização da ANAC não detectou esses fatores anteriormente a esse acontecimento.
6: Bruno Diniz Delbel, representante da ANAC, afirmou que o cenário que motivou a suspensão das atividades da companhia surgiu somente em fevereiro de 2025, 7 meses após a queda do avião.
8: O principal ponto, né, após o acidente que levou a gente a detectar essa degradação no sistema foi que a empresa não mais estava sendo capaz de demonstrar a execução desses planos de ação corretiva, dos problemas.
6: Se o Ministério Público Federal denunciar à Justiça os indiciados pela Polícia Federal, eles responderão pelos crimes de atentado contra a segurança do transporte aéreo e falsidade ideológica.
0: Quando uma pessoa desaparece, cada hora pode ser decisiva. Um projeto pronto para votação na Comissão de Constituição e Justiça do Senado cria 3 categorias de desaparecimento e define procedimentos específicos para cada situação.
1: A proposta visa tornar as buscas mais eficientes e aumentar as chances de localização das pessoas. Repórter Marcela Diniz.
9: De acordo com o projeto em análise no Senado, os desaparecimentos passariam a ser classificados em 3 categorias. A voluntária, quando uma pessoa maior de idade decide ir embora, a involuntária, quando alguém desaparece em episódios de acidente, desastre ou crise de saúde mental, ou ainda quando uma criança ou adolescente se perde de seus pais ou responsáveis, e a categoria de desaparecimento forçado, quando uma pessoa é sequestrada ou some em outras circunstâncias que também envolvam condutas ilícitas. A proposta, que já recebeu o aval da Comissão de Direitos Humanos, determina que o poder público defina estratégias diferentes de abordagem para cada categoria de desaparecimento. Para a relatora do projeto na CDH, senadora Damaris Alves, do Republicanos do Distrito Federal, as mudanças podem ajudar o Estado a atuar de forma mais eficaz. Ela ressalta que em 2025, o Brasil registrou um recorde de desaparecimentos. Foram 84.760 casos.
10: Uma alarmante média de 232 ocorrências por dia. Esses indicadores evidenciam a necessidade de contínuas atualizações no ordenamento legal para fazer frente ao problema.
9: O projeto está pronto para a votação na Comissão de Constituição e Justiça, com relatório favorável da senadora Mara Gabrilli, do PSD de São Paulo.
0: E o dia 7 de agosto de 2006 marcou a luta contra a violência doméstica e familiar contra a mulher. Nesta data foi sancionada a Lei Maria da Penha, que completa 20 anos. A legislação criou medidas como a prisão em flagrante do agressor, as medidas protetivas de urgência e o reconhecimento da violência vicária quando filhos ou familiares são usados para atingir a mulher.
1: A senadora Jussara Lima, do PSD do Piauí, destacou a importância da lei e defendeu o fortalecimento das políticas de proteção às mulheres e o aprimoramento da legislação.
11: Celebrar os 20 anos da Lei Maria da Penha é reconhecer uma das maiores conquistas na proteção das mulheres brasileiras. A lei fortaleceu o combate à violência doméstica, garantiu uma proteção às vítimas e reforçou a responsabilização dos agressores.
1: Com edição de Paula Gromba e trabalhos técnicos de João Lira, o Jornal do Senado fica por aqui. Acompanhe agora as notícias do Tribunal de Contas da União e da Câmara dos Deputados. Boa noite.
0: Boa noite e um bom fim de semana.
12: Minuto do TCU.
13: O Tribunal de Contas da União avaliou a implementação do Compromisso Nacional Criança Alfabetizada. A fiscalização analisou como o programa vem sendo executado. O percentual de crianças alfabetizadas na idade certa passou de 44% em 2023 para 66% em 2025. Apesar dos avanços, 15 estados ficaram abaixo da média nacional e 5 não atingiram as metas do programa. A auditoria também apontou problemas como falta de diretrizes para a alfabetização inclusiva, dificuldades no apoio aos municípios e falhas no acompanhamento dos resultados. O tribunal fez recomendações ao Ministério da Educação para fortalecer o programa e melhorar os resultados da alfabetização no país. Saiba mais em tcu.gov.br.
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15: Proposta cria mais exigências para a fabricação e uso de fogos de artifício.
16: Câmara obriga uso de hora-aula no cálculo da jornada de professores.
15: Avança projeto que prevê medidas para acelerar os processos de adoção.
17: Boa noite. Comissão Permanente da Câmara aprovou proposta que prevê medidas para acelerar a adoção e incentivar o convívio entre crianças e idosos. A reportagem é de Maria Neves.
18: A Comissão de Defesa dos Direitos da Pessoa Idosa aprovou o projeto do deputado Amon Mandel, do Republicanos do Amazonas, que institui medidas para acelerar os processos de adoção. A proposta também cria o programa Cuidar e Conviver, que prevê formas de integrar crianças ou adolescentes e idosos que vivem em instituições e não têm convivência direta com a família. Como forma de acelerar as adoções, o texto cria o Protocolo Nacional de Adoção Ágil. Dentre as regras previstas estão prazos máximos para cada etapa do processo de adoção, como determina o Estatuto da Criança e do Adolescente. A Justiça também deverá dar prioridade a processos que envolvam crianças de até 6 anos, grupos de irmãos e crianças com deficiência. Quanto ao programa Cuidar e Conviver, o projeto estabelece que ele será implantado de forma voluntária pelas instituições. Quando criada, a iniciativa deverá adotar ações como acompanhamento da interação entre crianças e adolescentes e idosos por profissionais capacitados e oferecer atividades educativas, culturais e recreativas aos envolvidos. Na opinião do relator do projeto na comissão, deputado Luiz Couto, do PT da Paraíba, integrar crianças, adolescentes e idosos que vivem em instituições de acolhimento pode trazer benefícios emocionais e sociais para os dois grupos.
19: Os dois grupos têm em comum a vivência de não contarem com a convivência familiar de forma provisória ou definitiva. Dessa forma, pretendo haver benefícios para ambos no intercâmbio de experiências e no apoio emocional mútuo.
18: O projeto determina ainda que os processos de adoção terão de tramitar inteiramente por meios eletrônicos, prever perícias integradas e audiências concentradas. Ministério Público, Defensoria Pública, Judiciário, Conselhos Tutelares e equipes técnicas terão de instituir formas de interação permanente nos casos de adoção. A proposta ainda inclui o acolhimento familiar como política permanente na Lei Orgânica da Assistência Social e no Estatuto da Criança e do Adolescente. O texto prevê apoio financeiro, suporte psicológico, acompanhamento por equipes multiprofissionais e capacitação obrigatória para as famílias acolhedoras. De acordo com a Momandel, o apoio financeiro busca evitar que a manutenção da criança ou do adolescente dependa apenas da renda da família acolhedora. O projeto também reforça que o acolhimento familiar não se confunde com a adoção. O projeto, que busca acelerar os processos de adoção e promover a integração entre crianças, adolescentes e idosos que vivem em instituições, ainda será analisado por 3 comissões da Câmara. Se aprovado em todas, poderá seguir para análise do Senado. Da Rádio Câmara de Brasília, Maria Neves.
14: Segurança Pública.
20: Rodrigo de Castro, do União de Minas Gerais, defende a proposta de emenda à Constituição que reduz a maioridade penal de 18 para 16 anos. Na visão do deputado, a medida é uma resposta ao aumento da violência e contribui para fortalecer a segurança pública.
21: Rodrigo de Castro afirma que adolescentes de 16 anos já têm discernimento sobre seus atos e que a legislação atual favorece o aliciamento de menores por organizações criminosas. A matéria já foi aprovada na Comissão de Constituição e Justiça e segue agora para análise de uma comissão especial.
2: uma das distorções que nós assistimos hoje é que jovens com 16 anos de idade, que podem votar para presidente da República, que tem pleno discernimento das suas ações, são beneficiados pela questão da maioridade penal e não podem pagar, às vezes, por um homicídio, por um crime de tráfico de drogas. Através da aprovação dessa PEC, da diminuição da maioridade penal, nós estamos dando uma resposta a esses bandidos, nós estamos dando uma resposta à sociedade que ninguém está acima da lei.
3: Meio ambiente.
20: Bruno Ganem, do Podemos de São Paulo, acredita que o descontrole populacional de animais está diretamente ligado aos casos de abandono, maus tratos e violência. Para ele, a castração é a principal ferramenta para enfrentar o problema.
22: A castração, ela é fundamental para quem defende a causa animal, mas muita gente que não é da causa não sabe que o impacto, ele vai além. Se a gente não tem um programa de castração nacional muito intenso, muito compatível com o volume necessário, a gente acaba tendo essa situação, né? E ao mesmo tempo tem uma outra vertente importante do trabalho da castração, que é a qualidade de vida do animal. É comprovado que o animal castrado, ele tem uma longevidade maior, inclusive.
21: De acordo com Bruno Ganem, o controle populacional dos animais contribui para a saúde pública porque facilita o atendimento sanitário e veterinário. Segundo o deputado, a castração é um ganho simultâneo para os animais e para a sociedade.
3: Educação.
20: Os deputados aprovaram um projeto que obriga o uso de hora-aula no cálculo da jornada dos professores. Saiba mais sobre o assunto na reportagem de Paula Bittar.
23: A Comissão de Constituição e Justiça da Câmara aprovou uma proposta que estipula a hora-aula como medida para calcular o tempo de professores e outros profissionais do Magistério da Educação Básica destinado às atividades diretamente com estudantes. Pela proposta, a hora-aula será usada como referência mesmo se a duração for menor que 60 minutos. Relatora na comissão, a deputada Lídice da Mata, do PSB da Bahia, disse que o objetivo é aliviar um pouco os professores.
24: É um projeto muito importante que garante aos professores a inclusão do planejamento de atividades extras classe na sua carga horária normal. Portanto, faz com que não haja uma sobrecarga de trabalho para os professores.
23: O autor do projeto, o deputado Tarcísio Mota, do PSOL do Rio de Janeiro, acrescentou que a ideia é cobrir uma lacuna jurídica da lei do piso salarial do Magistério Público da Educação Básica, que estabelece que 2/3 da carga horária do professor devem ser dedicados a atividades diretas com o educando e 1/3 para atividades sem interação com o educando, como preparar aulas e corrigir provas, mas sem definir como esse tempo será contabilizado. Segundo Mota, alguns governos começaram a usar a diferença de 10 minutos na hora-aula dos professores para contabilizar como tempo de planejamento.
25: Cada professor foi obrigado a pegar mais turmas, sem 1 centavo no salário a mais. Professores já massacrados, adoecidos nas salas de aula, foram obrigados a pegar mais turmas de uma hora para outra, porque contavam a chamada minutagem para o tempo de planejamento. Uma covardia, uma crueldade.
23: A proposta que estipula a hora-aula como medida para calcular o tempo de profissionais da educação básica destinado às atividades diretamente com estudantes já pode seguir para análise do Senado, a menos que haja recurso para votação antes pelo plenário da Câmara. Da Rádio Câmara, de Brasília, Paula Bittar.
21: Rafael Brito, do MDB de Alagoas, defende o cumprimento do piso salarial do magistério para todos os professores, incluindo os temporários. Ele alerta que quase metade dos estados e a maioria dos municípios brasileiros ainda não pagam o piso para a categoria.
26: Valorizar o professor é uma das políticas públicas que mais impactam a qualidade da educação. Um professor valorizado, com remuneração digna e segurança para exercer sua função, ele com certeza absoluta tem melhores condições de ensinar, de se dedicar aos alunos e de permanecer na carreira por muito tempo. Então a gente defende, né, o cumprimento do piso.
20: Rafael Brito orienta os profissionais que ainda não recebem o piso salarial a procurarem seus sindicatos ou o Ministério Público. O deputado reitera que o cumprimento da lei não é um favor à categoria, mas um direito conquistado.
3: Previdência.
21: Maria do Rosário, do PT do Rio Grande do Sul, é autora do projeto que institui pensão especial para crianças e adolescentes que perderam a mãe em decorrência de feminicídio. Ela afirma que a medida garante apoio financeiro para que os órfãos permaneçam com seus familiares em vez de serem encaminhados a abrigos.
4: Essa lei é importante porque as crianças, os órfãos de mães que foram assassinadas, em geral, o pai dessas crianças ou o padrasto é que cometeu esse crime. E a criança perdeu a mãe, perdeu o pai, perdeu o padrasto. Quando a mãe não deixa nenhuma pensão porque, enfim, já vivia uma condição de hipossuficiência, de pobreza, eu sempre fiquei me perguntando e ouvindo as avós que ficam com essas crianças, eu me dei conta que a orfandade significa uma grande responsabilidade para o Estado brasileiro.
20: Maria do Rosário lembra que o feminicídio deixa impactos permanentes na vida dos filhos das vítimas e defende o fortalecimento de políticas públicas de prevenção à violência contra a mulher. Ela também pede que o Estado atue para evitar novos casos e assegurar proteção às crianças afetadas.
5: Votação.
21: O plenário da Câmara pode votar projeto que cria mais exigências para a fabricação, comercialização e uso de fogos de artifício. O repórter Antônio Vital traz mais informações sobre a proposta.
6: Ganhou o regime de urgência e está pronto para ser votado no plenário da Câmara, projeto que regulamenta a fabricação, a importação, o armazenamento, o transporte, a comercialização e o uso de fogos de artifício. O projeto, já aprovado pelo Senado, prevê punições para quem descumprir as determinações. A queima não autorizada de fogos de artifício, por exemplo, poderá acarretar penas de detenção de 6 meses a 2 anos ou multa. A proposta já foi aprovada por 2 comissões da Câmara, com alterações em relação ao projeto original. Nas comissões de segurança pública e de meio ambiente, o texto final prevê apenas o uso profissional para os fogos que possam causar lesão grave e morte ou danos ao patrimônio e ao meio ambiente. Determina ainda que as fábricas só poderão ser instaladas na zona rural. Na Comissão de Constituição e Justiça, o relator deputado Lafayette de Andrada, do PL de Minas Gerais, incluiu limites para o barulho provocado pelas explosões. O limite máximo será de 120 decibéis nos lugares onde os eventos são autorizados. Nas áreas residenciais, o limite foi fixado em 110 decibéis e em locais considerados sensíveis, nas cidades, de 85 decibéis. O parecer, porém, não chegou a ser votado e o relator, Lafayette de Andrada, defendeu a aprovação do regime de urgência para o projeto.
7: Esse é um projeto importante que, na verdade, procura dar toda uma roupagem e uma legislação para a questão de fogos de artifício. Não só para a questão dos decibéis, dos barulhos, considerando os animais, considerando os autistas, considerando os locais, mas também toda a estrutura de comercialização, de armazenamento, ou seja, de segurança. É um projeto muito amplo, merece ser debatido e, portanto, peço aos senhores deputados o voto favorável à sua urgência.
6: O regime de urgência foi criticado por deputados do Missão e do Novo. A deputada Adriana Ventura, do Novo, de São Paulo, disse que há pontos positivos na proposta, mas criticou a criação de novas exigências para fabricantes e comerciantes de fogos.
8: A nossa grande questão, e essa é a razão pela qual a gente vai orientar contrário, é que amplia muito a intervenção estatal sobre uma atividade econômica que já está regulada por diversos órgãos públicos. Cria um monte de exigências de licenciamento, certificação, rotulagem, armazenamento, fiscalização. Então a gente tem uma preocupação, a gente quer debater esse projeto, a gente se coloca à disposição para melhorar o projeto, para poder votar favoravelmente o mérito, se for o caso, mas é não.
6: Com o regime de urgência, o projeto que regulamenta a fabricação, o transporte, a comercialização e o uso de fogos de artifício pode ser votado diretamente no plenário, sem passar pela análise das comissões permanentes da Câmara. Da Rádio Câmara, de Brasília, Antônio Vital.
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5: Transportes.
20: Projeto aprovado pela Câmara reconhece a BR-319 como infraestrutura crítica para a segurança nacional. Capitão Alberto Neto, do PL do Amazonas, defende a proposta argumentando que a medida é essencial para integrar o seu estado e Roraima ao restante do país.
21: Segundo o capitão Alberto Neto, o projeto prioriza investimentos na rodovia e simplifica o processo de licenciamento ambiental. O deputado argumenta que a BR-319 vai facilitar o escoamento da produção, ampliar o acesso a serviços públicos e fortalecer a presença do estado na região.
2: Então nós vamos destravar os licenciamentos ambientais, nós vamos trazer orçamento, mostrar a importância estratégica da BR-319 para o país. É um sonho de todo amazonense e que nós queremos pertencer verdadeiramente a esse país. A gente nós não queremos ficar isolado. Isso afeta diretamente a nossa economia. No momento de estiagem, por exemplo, onde os nossos rios têm dificuldade para a navegação, é uma saída para o escoamento da nossa produção.
3: Consumidor.
20: Comissão aprova a proposta que busca resguardar direitos dos consumidores em relação ao uso de inteligência artificial. A repórter Silvia Munhato explica como isso pode ser feito.
0: A Comissão de Ciência, Tecnologia e Inovação da Câmara dos Deputados aprovou o projeto que estabelece diretrizes para proteger os direitos dos consumidores no uso de produtos e serviços que empreguem inteligência artificial, com foco em transparência, equidade e privacidade. As empresas ficam obrigadas a informar, de forma clara e destacada, quando o consumidor estiver interagindo com sistemas, respostas ou conteúdos gerados por IA. Também devem explicar de maneira acessível a função do algoritmo e seus impactos sobre a experiência do usuário. Em caso de decisão automatizada, como recusa de crédito, o consumidor terá direito de solicitar informações sobre os critérios utilizados. Além disso, poderá recorrer da decisão e pedir revisão humana. O projeto assegura ainda o direito do consumidor de pedir a exclusão de seus dados de bancos usados para treinar ou operar sistemas de IA. O texto ainda proíbe o uso de sistemas de IA que resultem em discriminação algorítmica, ou seja, tratamento desigual baseado em raça, sexo, idade, deficiência ou qualquer outro fator protegido por lei. É o que explica o relator, deputado Davi Soares, do Podemos de São Paulo.
1: É importante deixar claro que a IA, ela não nasce preconceituosa. Ela aprende a partir de informações que recebe. Se esses dados contiverem vieses ou discriminações, as respostas também poderão ser injustas ou discriminatórias. Por isso que o projeto estabelece a proibição da discriminação algorítmica e determina que as empresas adotem medidas para identificar e reduzir esses vieses.
0: O descumprimento das regras sujeitará as empresas à advertência com prazo para correção, multa de 1% a 5% do faturamento e suspensão temporária do uso de sistemas de IA. O texto também autoriza o uso de IA certificada pelo Executivo para revalidar receitas médicas de medicamentos de uso contínuo, conforme regulamentação a ser definida. A proposta, que busca proteger os consumidores em relação ao uso da inteligência artificial, será analisada pelas comissões de defesa do consumidor e de Constituição e Justiça. Da Rádio Câmara de Brasília, Silvia Munhato.
3: Trabalho.
21: Glauber Braga, do PSOL do Rio de Janeiro, defende a proposta que reduz a jornada de trabalho e acaba com a escala 6x1 sem redução salarial. De acordo com o deputado, a medida garante mais dignidade e tempo de descanso para os trabalhadores.
10: O trabalhador brasileiro tem o direito de ter mais um dia à sua disposição para ter vida além do trabalho, para cuidar da sua saúde mental, para estar mais tempo com a sua família, para ampliar a sua formação sobre os mais variados temas, para fazer aquilo que ele queira fazer. Eles vão ficar mais dispostos, com uma maior capacidade de trabalhar, já que eles não estão sendo explorados à exaustão, como é o regramento que a gente tem nos dias de hoje.
20: Glauber Braga argumenta que experiências internacionais já demonstram que a produtividade das empresas não diminui com a redução da jornada. Ele cita ainda que pesquisas de opinião mostram que a grande maioria dos brasileiros apoia o fim da escala 6x1.
21: Termina agora o jornal Câmara dos Deputados, produzido pela Rádio Câmara, com trabalhos técnicos de Wellington Teles e apresentação de Val Monteiro e Luciana Vieira. Uma boa noite para você.
20: A Voz do Brasil volta na segunda-feira. Boa noite e bom fim de semana.
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4: 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Tamo juntos em mais uma hora. 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

Bom dia! Sábado, turma! Sabadamos juntos em mais um dia, em mais um fim de semana super gostoso. E aí, como é que você tá? Tá tudo bem? Tá tudo certo? Estamos vivendo, gente, o sabadão, dia 8 de agosto do ano 2026, dia mundial do pedestre. Estamos vivendo a semana da cultura nordestina. Eu tenho falado isso aqui desde o início da semana e tem que falar mesmo. Dia internacional do gato. Você tem o seu gatinho em casa, o seu pet? Hoje também é dia de combate ao colesterol. Você que tá com o colesterol alto, cuidado, caboclão, isso é um perigo, hein? Hoje é o seu dia. Parabéns pra você, saúde, paz, tudo de bom. Bora juntos no rádio, bora acordando o Brasil. Vem, vem, vem, mimosa, bora nessa. Mais um dia vem surgindo, mais um sabadão. Bora nessa, amigo das estradas, você tá na tiragem do leite. Estica o corpo, bora acordar, gente. Tá na hora, bom dia, homem. Acorda aí, tá na hora, gente. Bora, o rei do terreiro tá dando ar da graça. Bora acordar, bora despertar. O Brasil

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0: Tião Carreiro e Pardinho, migalhas de amor aqui no Alô, bom dia, bom sabadão pra todo mundo.
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2: Alô?
1: Alô? Alô, bom dia.
0: Bora lá pro WhatsApp, bora conversar com os ouvintes que vão despertando neste fim de semana gostoso, né? Sabadão maravilhoso. Bora lá, alô, bom dia, quem fala?
3: Ô, Pontinelli, bom dia, bom dia. Aqui é o Oséias aqui do...
0: Oséias.
3: Porto Feliz, interior de São Paulo. Estamos aqui no, curtindo o seu programa aqui na madrugada, aqui trabalhando de frentista aqui.
0: Bom demais.
3: Alto posto Rei da Castelo, tá aí o companheiro Macalé.
0: Macalé.
3: Aí, manda um abraço pra nós aí.
0: Aí, sim.
3: E manda uma música aí de...
0: Claro.
3: De Tião Carreiro e Pardinho aí, qualquer uma deles aí, das antigas aí. Tá bom? Forte abraço aí, um abraço a todos os ouvintes aí, Deus abençoe.
0: Abraço aí a todos os amigos frentistas aí da madrugada, pessoal, trabalhando pra abastecer aí os veículos, os caminhões.
4: Bom dia, Fontinelli. Meu irmãozão.
0: Oi, irmão.
4: Toca a música aí do Gino Gênio, Pescaria.
0: Ô, moda.
4: Merecei pra minha mãe, Almerinda.
0: Almerinda.
4: E pro meu irmão Caipira, lá em Oriximiná, no Pará.
0: Aí sim.
4: Que é o Reginaldo aqui, tô aqui em Barra Mansa hoje.
0: Ô, Reginaldo.
4: Valeu.
0: Abraço forte pra dar sorte, pessoal de Oriximiná, no Pará, e também Barra Mansa, no Rio de Janeiro. Alô.
5: Bom dia, Fontinelli.
0: Bom dia.
5: Como é que faz pra participar desse...
0: É aqui mesmo.
5: Alô, bom dia aí, né? Não é esse nome não, né?
0: É, esse é quem, irmão?
5: Seria como você mandar pra mim.
0: Ah.
5: Pra participar. É o Mineiro, aqui da Capadócia, Hotel de Chão, Pará.
0: Ô, Mineiro, é aqui mesmo, nesse número mesmo, 0800-558-0057. Aqui às vezes a gente demora, viu, Mineiro? É muitas participações, viu? Olha, Zilo e Zalo, Velha Viola.

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1: 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Alô, bom dia. Oi, bom dia. Bora acordar, gente, bora despertar.

Tião Carreiro e Pardinho Pagode em Brasília, no Caprichadão número 1 do seu rádio. Abração aqui pro Bruno, tá em Minas Gerais, tá com a gente, o Marcão Careca. E aí, Marcão, você tá bom, negão? Tá com nós em Pirapora, né, nego velho? Firma por cá, a Sônia Lelis em Brás Pires, também tá por cá, o Dejanir, tá em Presidente Prudente. Fala, Juras, tá em Parapuã, tá com nós, a minha amiga Marilene em São José do Rio Preto, Silvana Esteves está em Três Rios, Milson Moreira, fechado com nós no Mato Grosso. Alô, Nova Marilândia, bom dia, obrigado. O Mineiro de Goiás está em Santarém, no Parazão. Elza Maria Buritizeiro, sempre por cá com Fonte Nele. Sérgio Henrique, Núcleo dos Bandeirantes. Eu vou tocar pra você, César Menotti Fabiano, hein? Ô, Sérgio, ele é fã do César Menotti. Oséia está em Porto Feliz. Prentista tá por cá. Marcelo em São José dos Campos. Ô, Marcelão, bom dia, menino. Rildo Almeida, Oriximiná, tá por cá também, né? Rildo. Reginaldo tá lá em Barra Mansa. Adelino Bagata está em Curuá, no Parazão. Meu amigo Adalto em Toledo, no Paraná. O Adalto, bom dia. Tá no trecho, menino. Neuza Gonçalves, Itapevi, Washington Novaes, Nova Marilândia e também Washington Souza em Nortelândia, no Mato Grosso. Bom dia! Oh.

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0: mundo, Brasil, tá de volta. Ah, que gostoso, que sabadão, né, gente? Bora juntos durante 2 horas. O programa sertanejo número 1 do Brasil, Paula Fernandes, Mentiras. Bom dia.
1: Alô, bom dia.

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0: Brasil, Zé Moreno e Morenito, vento forte, bom dia.
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3: Alô?
1: Alô? Alô, bom dia.
0: Bora lá pro WhatsApp, bora falar com o Brasil. O pessoal vai se comunicando com a gente no fim de semana gostoso, sabadão maravilhoso. Olha, tudo de bom. Bom dia.
4: Bom dia, Fontenelle. Marcão, careca aqui de Pirapora. Manda um modão aí.
0: Ô, Marcão.
4: Faz um ano, com Chitãozinho Chororó. Manda aqui pra nós aqui de Pirapora, norte de Minas. Falou, meu amigo, um abraço.
0: Valeu, bom sabadão pra você. Só se for agora, viu, nego? Pra gente caprichar essa aqui pra você. Alô, bom dia.
5: Bom dia, Fontenelle. Maria Patrícia, de Alto Taquari. Gostaria de ouvir a música De Lá Pra Cá.
0: Olha aí, ó.
5: Com Chico Rei Paraná, ofereço pra todos que gostar.
0: Boa demais.
5: Que Deus abençoe o seu dia, da sua família e todos da rádio.
0: Obrigado, meu bem. Um sabadão abençoado pra você aí também, pra todos os ouvintes, tá bom? Pessoal do Mato Grosso.
6: Bom dia, Fontenelle.
0: Bom dia.
6: Falo aqui de Goiorê, noroeste do Paraná.
0: Olha que legal.
6: E aqui é o Anésio.
0: Você
6: pode tocar bem, por favor, a música Tonelada de Paixão?
0: Agora.
6: Quero oferecer pra minha querida esposa aqui, a Mônica Moisaca, aqui, que tá ouvindo aqui todo
0: boa
6: dia. Tá bom? Anésio aqui de Goiorê, noroeste do Paraná. Um abraço.
0: Paranazão, Goiorê, tá com nós. Toneladas de Paixão. É, Zezé de Camargo e Luciano.

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2: Bom sabadão pra você que vai se ligando no Alô, bom dia, o caprichadão número um do seu rádio. Meu amigo Ed Brito está na Ceilândia, tá com nós em Brasília. Douglas Rocha em Alfenas, Minas Gerais. Alô, bom despacho. Alô, Maurício, gente querida de Bom Despacho.

Caprichadona do seu rádio Chico Rei Paraná, de lá pra cá, que gostoso, e de lá pra cá já aconteceram tantas coisas, né? Alô, Marilene, tá com nós em Araguari, aquele abraço, meu bem. Fontenelle, manda uma bonitona aí do Chitãozinho Chororó pra mim, escolhe aí, manda pro meu esposo, o Arnaldo, aquele abração, viu? Tudo de bom aí pra vocês aí no Triângulo Mineiro. Josilene Fontenelle, manda alusão pra minha mãe, Dona Maria. Somos aqui de Uberlândia, aquele abração aí pra todo mundo. O Edmilson está com nós em Buritizeiro, Nortão de Minas, aquele abraço. A Silvinha Ferraz Fontenelle, estamos aqui em Fama, sul de Minas, aquele abraço pra todo o pessoal de Fama, no Suzão de Minas. Edinei, fala Fontenelle, estamos aqui em Bom Despacho, mando um alusão pra minha esposa, a Ana Cláudia, ela é fã do teu programa, aquele abração, Ana, beijão pra você, tá? E ó, se você é fã do meu programa, é fã das modas que eu toco aqui, eu preparei pra você um pendrive caprichadão, um pendrive de modão sertanejo do Fontenelle. Você pede comigo hoje, gente, tem moda da Cupau, viu? 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Bom dia!

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tem muita música e alegria para você começar super bem o teu dia, viu, gente? Ah, que gostoso, que sabadão maravilhoso, bom fim de semana para você, obrigado pela sua audiência, você de todo o Brasil, aumente o volume do rádio.

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1: Bom dia, Paulo Marcondes está com nós em Vargem Grande do Sul, tá com Fontenelle, Nita tá em Águas Lindas de Goiás, a Marta Siqueira tá em Taubaté, Jorge Chocolate

0: Modão Caprichado, Pedro Bento e Zé da Estrada. Cama de Pedra, bom dia.
1: Você pediu, você participou. 0800-558-0057.
2: Alô?
3: Alô?
1: Alô? Alô, bom dia.
0: Bora zapiar, sabadão gostoso, né, gente? Fim de semana maravilhoso, bora lá pro nosso WhatsApp. Alô, bom dia.
4: Alô, Fortinet.
0: Opa.
4: Mandar um abraço pro pessoal lá no bar do Gaidim.
0: Legal.
4: Em Guaratinguetá, lá nos Pilões. Um abraço pro Marquinho.
0: Alô, Marquinhos. Alô, Guaratinguetá, Vale do Paraíba, interior paulista, tá por cá. Alô, bom dia.
5: Bom dia, bom dia, bom dia, Fontenelle, bom dia, ouvintes.
0: Bom dia.
5: Sou Isanete, Nortelândia, Mato Grosso.
0: Oi, Isanete.
5: Gostaria de ouvir a música Casa do Caboclo.
0: Boa, vou tocar pra você, meu bem, deixa comigo que eu capricho por cá. Alô, bom dia.
6: E aí, Fontenelle, bom dia, aqui é o Vilmar.
0: Ô, Vilmar.
6: Mas em Pirapora, Minas Gerais. Estou sempre ligado, viu?
0: Boa, irmão.
6: Não esquece de mim aí, não. Estou aqui.
0: Sempre.
6: Falou.
0: Valeu.
6: Um abraço.
0: Um abraço forte pra dar sorte. Trio Parada Dura, Arapuca, aqui no Alô Bom Dia, o caprichadão número 1 do seu rádio.

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2: Bom dia com muita alegria. Valéria Neves está em Taubaté. Sidney José está em Realeza, no Paraná. E o veião de Diadema, hein? O Chicão tá por cá também. Fala, Floriana, está em Rondonópolis. Bom dia.
3: Sim.

0: Renner, Casa de Caboclo no Alô Bom Dia, o caprichadão número um do seu rádio no sabadão gostoso, no fim de semana maravilhoso, gente, sabadão e sabadão é dia do quê, hein? É dia de namorar gostoso, sabadão é dia de levar a patroa pra jantar e é dia de dar aquela, né? Cafungada. Mas pra isso tem que tá bem, né? 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
0: 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Bom sabadão, Brasil!

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0: Eu tô contigo em mais uma hora gostosa do Alô Bom Dia, comunicando com você aqui no rádio e também na internet. O programa sertanejão número 1 do Brasil, os dois mineiros, a mudança que eu fiz aqui no Alô Bom Dia. Bom sabadão, turma, bora juntos, fim de semana tá super gostoso aqui no rádio.
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2: Bom dia, com muita alegria. Marilene tá em Cabo Verde, tá em Minas Gerais. Sérgio Rodrigues tá em Taubaté. Alô, meu amigo Vila, está em Atibaia, São Paulo. Reginaldo Paz está em Ribeirão Branco, também em São Paulo.

0: Marcelo Aguiar, Solidão por Perto no Alô, bom dia.
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2: Alô?
3: Alô?
1: Alô? Alô, bom dia.
0: Bora pro WhatsApp conversar com o Brasil. Alô, bom dia.
4: Ô, seu Sérgio Fontenelle, aqui é o Jorge Chocolate, Paraíba do Sul, Estado do Rio de Janeiro. Ô, seu Sérgio Fontenelle.
0: Tudo jóia?
4: Tá tudo bom com o senhor?
0: Graças a Deus, irmão.
4: Aqui tá tudo bem, graças a Deus.
0: Bom demais,
4: Sérgio. Gostaria de pedir uma música e oferecer para os senhores da rádio. Rio Negro e seus irmãos, pode ser qualquer uma aí.
0: Agora, meu irmão.
4: Do gosto do senhor aí, que satisfaz nosso desejo do coração.
0: Que legal, Jorge. Um chocolate. Alô, bom dia.
5: Bom dia, Fontenelle.
0: Bom dia.
5: Tudo bem, filho?
0: Tudo, filho.
5: Estou aqui te ouvindo,
0: que
5: tá?
0: Que legal.
5: Aqui em Itatiaia.
0: Itatiaia.
5: Ô, Joaquim.
0: Ô, Joaquim.
5: Eu ouço o seu programa todos os dias.
0: Obrigado,
5: tá?
0: Irmão.
5: Tchau.
0: Tchau, carinho. Para todos os amigos de Itatiaia, no interior do Rio. Alô.
6: Bom dia, Fontenelle. Bom dia a todos os ouvintes. É o Éder aqui de Sagres, São
0: e
6: Paulo.
0: E aí, irmãozão?
6: Tamo na escuta, hein?
0: Que legal.
6: Bora, nós tá trabalhando na noitada, dá pra ouvir você de manhã cedo aí, ó.
0: Que bom, cabu.
6: Vai até às 7 da manhã.
0: Ah, bora pegado aqui no rádio, curtindo moda boa. Só lembranças. Rio Negro e Solimões, 0800-558-0057. Bom sábado, gente!

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2: Bom dia, bom dia, com muita alegria. Olha, você que vai acordando aqui com nós, ó, obrigado, tá? Pode ir participando, 0800-558-0057. Meu amigo Oswaldinho Santos está em Igaraçu, São

Tião, Carreiro e Pardinho, Margarida no Alô, bom dia. O programão caprichadão número um do seu rádio. Gente, são modas como essas do Tião, Carreiro e Pardinho, Milionários Zé Rico, Lourenço e Lorival, Cacique Pajé, Leandro e Leonardo, Mirosmar, né? O Zezé de Camargo e Luciano, estão todas no pendrive de modão caprichadão, o sertanejão número um da boleia, do caminhão, do seu carro, da sua caixinha de som, no 0800-558-0057. Você vai pedir comigo hoje, vou te mandar na segunda-feira, tá? Manda aqui o WhatsApp, esse é o meu número pessoal. Eu vou te mandar a listagem com o nome de todas as duplas, vou te mandar foto do pendrive. Gente, gente, gente, eu vou te mandar vídeo também, tá bom? 0800-558-0057. Paga no cartão, paga no Pix, fique à vontade, escolhe a melhor forma de pagamento, tá bom? Ó, deixa eu mandar alô aqui pro meu amigo Cristiano, está em Iuna, Espírito Santo, tá com nós. A minha amiga Anitta em Águas Lindas de Goiás, o Valdir Grifo em Nova Olímpia, minha amiga Eliana está em Araras, o José Pires tá com nós em Araraquara, né, Zé? Aquele abração, obrigado. Abração pro Gregório, tá em Brasília, o Antônio Carlos em Cajamar, Vilmar Soares em Pirapora, Nortão de Minas, tá por cá, Zacarias Pereira em Tiúba, na Bahia, o Antônio Feitosa tá com nós, né, Antônio? Está em Paragominas, aquele abração. Jorge Todd em Parapuã tá com nós também. Alô, Berô Oliveira, tá no Arujá. O Saladeiro também tá com nós em Paragominas, no Sabadão Gostoso do Rádio. Bom dia, bom fim de semana.

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2: Bom dia, Maria Patrícia, tá em São José do Rio Preto. Fábio Américo em Brasilense, São Paulo. Brasilense, São Paulo, tá por cá também. O Dimas tá em Salto, né, Dimas? Bom sábado!

0: Alô, essa moda é bonita demais, hein, gente? É caprichadona, é do alô, bom dia!
1: Você pediu, você participou. 0800-558-0057.
2: Alô?
1: Alô? Alô, bom dia!
0: Bora lá pro WhatsApp, bora pra mais uma participação gostosa, mais participações, né? Bom dia!
3: Ô, Chinelli! Opa! Tô com a moda aí do Breno Reis e Marco Viola pra nós, meu garoto!
0: Agora, irmão!
3: Aqui é o Ebinho aqui de Santa Rita do Araguaia, Goiás, divisa com Mato Grosso.
0: Que legal!
3: Tamo aqui já no pé do batente, tirando as máquinas pra fora já, pra nós dar uma trabalhada positiva.
0: Aí é firme, chique, bacanizado, sabadão gostoso aí pra todos vocês, alô?
4: Bom dia, Fontenelle, bom dia a todos. Eu gostaria de pedir uma música, Laço Aberto, se tu puder tocar pra mim.
0: Claro.
4: É José Gonçalves aqui de Porto Velho, Rondônia.
0: Ô Zé, aquele abração pra você, meu irmãozão, sabadão aí gostoso pra todos.
5: Bom dia, Fontenelle, tudo bem? Quem fala é Rosália.
0: E aí, Rosália?
5: Rosália Moraes, eu moro aqui em Santa Rita do Araguaia, Goiás.
0: Goiás.
5: Divisa com Mato Grosso.
0: Bom demais.
5: Fontenelle, toca pra mim aí, Casa de Caboclo.
0: Agora, meu bem.
5: Bom, manda um abraço pra nós aqui, um alô pra nós aqui na Fazenda Primavera.
0: Alô, Fazenda Primavera, aquele abração, hein? Ah, tem Breno Reis e Marco Viola, é, bom de bico, bom dia, bom sábado.
6: Alô, bom

0: Chicão, você tá bom? Chicão de São Carlos, é o Francisco. Minha amiga Isanete tá com nós em Nortelândia. Alô, Mato Grosso, bom dia. Eliomar Gonçalves em Canguçu, Rio Grande do Sul. Meu amigo Emerson está com nós em Santa Rita do Passa Quatro. E o Esmeraldo está com nós em Oriximiná, no Parazão, no Sabadão Gostoso.
1: Alô, bom

0: Gabriel com Creone do trio Parada Dura, buscando perdão. Ficou linda esta releitura, né, gente? Essa moda é maravilhosa, né? Tem tantas modas do trio que faz a gente voltar no passado, e você realmente volta e lembra do tempo que a sua vitalidade estava no alto, estava lá em cima, né? 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
0: 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Bom dia.

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fim de semana, gente, que você possa viver o sabadão único e exclusivamente para você. Seja feliz! O programa sertanejo número 1 do Brasil. Olha, agora tem eles, goiano e paranaense, a viola e a pescaria. Um sabadão abençoado para todo mundo, pra você que tá aí pescando, pra você que tá curtindo, trabalhando. Bom dia!

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2: Alô, bom dia!
3: Bom dia com muita alegria! Luiz Carlos está em Goiânia, Fábio Júnior está em Jacundá, tá no Parazão com nós, Francisca tá em Paragominas, não é, Fran?

0: Altair Alexandre, laço aberto aqui no Alô Bom Dia, o programão sertanejão número 1 do Brasil, no sabadão mais gostoso do rádio. Bom dia!
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2: Alô?
3: Alô?
1: Alô? 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
0: Ah, bora lá para as últimas participações de hoje. Bora falar com a cabocrada. Bom dia.
4: Bom dia, Francinelli.
0: Bom dia.
4: Fernando aqui do Araraquara, município de Alenquer, no estado do Pará.
0: Opa.
4: Manda uma música aí.
0: Agora, meu irmão.
4: Comadre Edilson.
0: Ah.
4: Conselho Filho Adulto.
0: Conselho Filho Adulto. Eu vou ver se eu tenho essa, hein? Eu acho que eu não tenho.
5: Bom dia, Fontenelle.
0: Bom dia.
5: Eu gostaria de ouvir a música.
0: Qual?
5: Quem disse que esqueci?
0: Moda.
5: Na voz de milionário José Rico.
0: Aí é caprichadona, hein, nego? Alô, bom dia.
6: Bom dia, bom dia, bom dia, meu amigo Fontenelle.
0: Bom dia.
6: Manda um alô pra nós aqui, que nós tá aqui por cá, aqui garrado.
0: Ai, sim.
6: Manda aquela moda lá, Samambaia.
0: Samambaia?
6: Né? Pose.
0: Pose, vou ver se tem essa moda aqui, hein? Samambaia? Eu não conheço, não. Mas eu procuro pra você, tá, nego? Ó, quem disse que eu esqueci? Ê, milionário José Rico. Bonita moda, caprichada. 0800-558-0057.
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2: Do seu lado eu estou, do seu lado eu ficarei, abraçando meu amigo Márcio Pessoa em Sertãozinho, São Paulo, Edmilson em Araraquara.

É um grande prazer poder estar cantando com você.

que modaço, hein? Panos e corações. É bonita demais da conta pra gente colocar um ponto final na edição gostosona deste sabadão aqui no Alô Bom Dia. Gente, tô indo nessa. Ó, quero falar com você que tá aí do outro lado, me ouvindo no rádio. Nós temos um encontro hoje ao meio-dia na Vivax TV, canal 334 da Parabólica. Tem o meu programa lá, viu, gente? É isso mesmo. As histórias da música sertaneja com entrevistas maravilhosas, tá bom? Ó, 1:30 da tarde no horário de Brasília, tá bom, gente? É pra você que mora em outros estados aí que tem um fuso horário, Mato Grosso, Mato Grosso do Sul, enfim, aí você vai assistir ali a partir do 12:30, tá bom? Na Vivax TV, canal 334, eu aguardo você, depois você me conta o que você achou, tá bom? Um abraço forte pra dar sorte, amanhã nós estamos de volta.

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2: 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Oi, gente, bom dia. Bom dia pra você, ótima manhã de sabadão. Sou Viviane Batista chegando pra te acompanhar até o meio-dia por aqui.
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2: É isso aí, um bom dia pra você, uma ótima manhã de sabadão. Sabadão começou nublado com chuva no Vale do Itajaí aqui em Gaspar, né? Ainda um céu escuro, nublado. Vem participar aqui com a gente. Eu te faço companhia até o meio-dia neste sabadão, véspera de Dia dos Pais. Pode já mandando aquele abraço pro seu pai, pro seu esposo, que é um pai maravilhoso. Pra você que é pai também, né? Hoje eu tenho aquele voucher de R$100 da loja Quanta Coisa. Então já vai participando lá. Deixa o seu nomezinho por aqui, aquele recadinho lá no WhatsApp 988-230738. 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
7: É

0: Maiara e Maraís e o Medo Bobo, hein? Só a primeira sequência do nosso Manhã Total deste sabadão. Hoje tem voucher de R$100, hein? É lá da loja Quanta Coisa pra você. Eu volto já.
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0: galera, e feliz dia dos pais, né? Valeu, um abraço pra você, Luiz. A Vera também tá lá no bairro Bela Vista, um beijo pra você, Vera, obrigada aí pela companhia, tá? Um ótimo final de semana, Fernanda está trabalhando e curtindo a Top já cedinho, vive com essa chuva e frio, tá friozinho, 17 graus a temperatura aí em Gaspar neste momento. Diz que vai ser um final de semana geladinho, hein? A gente vai sentir que o inverno voltou. E uma chuvinha hoje, parece que o dia é pra ser assim também, né? Tomara que São Pedro mude de ideia no caminho aí ao longo do dia desse sabadão e diz, não, vou mandar um sol pra essa galera. Final de semana sem sol é meio punk, né? Vem participar aqui com a gente.
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0: Bruno e Barreto.

0: Matheus Fernandes. Essa é boa, hein? Me atende, baby. Com o Dilcinho. 8h35, hein? Nossa manhã juntinho. Segue até o meio-dia por aqui. Hoje tem voucher de R$100 lá da loja Quanta Coisa pra você que vai participar com a gente neste sabadão chuvoso aqui em Gaspar, no Vale do Itajaí. Mas não tem nada não, hein? Vamos animar. Vem participar aqui com a gente. Eu volto já.
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6: Muito bem, já estamos de volta. Como é que tá esse sabadão por aí, hein? Tá trabalhando na manhã de sábado? Bom trabalho pra você que tá em casa hoje, descansando, né, no final de semana, com esse tempinho. Tá aquele tempinho preguiçoso pra ficar em casa, né? Preparar

0: Deixa eu mandar um abraço pro Guilherme Zábio, tá ligado com a gente. Oi, Gui, tá chovendo, né? Um beijo pra você, tá? Um ótimo dia. Quem mais tá por aqui? O Irineu, lá na margem esquerda. Oi, Irineu, um super abraço. A Sônia tá no Santa Terezinha participando com a gente. Oi, Sônia, um beijo pra você. Obrigada aí pela companhia, um ótimo dia, tá? A Gabi mandou um áudio pra gente, vamos ouvi-la.
1: Bom dia. Bom dia. Eu sou a Gabriela de Santa Terezinha. Eu quero participar do sorteio do voucher do Quanta Coisa.
0: Tá participando, um beijo pra você.
2: Bom dia, Vivi.
0: Bom dia. Gabriela
2: de Santa Terezinha, quero participar desse sorteio de hoje. Toca aí um Amado Batista pra gente ouvir.
0: Opa,
2: hoje.
0: Opa, Amado Batista é bom, né? Pode deixar, tá? Vou tocar daqui a pouquinho. Um abraço pra você.
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0: João Bosco e Vinícius.

0: isso, bebeu, beijou, hein? É, na nossa manhã juntinhos por aqui. Vem participar, hoje tem vouchers de R$100 lá da Loja Quanta Coisa. Tem Pit Stop 89 lá na Loja Quanta Coisa. Hoje também nesta manhã de sabadão, hein? Você que vai sair aí pra comprar o presente do seu papai, dá uma passadinha lá no nosso Pit Stop na Loja Quanta Coisa, tá? Um pouquinho o Marcelo já aparece por aqui pra dizer pra gente como é que tá a vibe por lá, trazer algumas promoções também pra gente, né? Aproveitar, né? Afinal, amanhã é Dia dos Pais, eu volto já já.
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1: Na 89, 5 minutos para as 9. É, por aqui só dá a nossa Rádio Top e você, claro, né? Sempre juntinho com a gente.
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1: Vem participar aqui, tá valendo voucher de R$100 lá da loja Quanta Coisa. Manda o seu recadinho pra gente. Conta como é que tá este sabadão por aí, véspera do Dia dos Pais. A Ivani tá por aqui, vamos ouvi-la.
3: Bom dia, Lívia.
1: Bom dia.
3: Para Santa Terezinha. Quero desejar um Dia dos Pais para o meu marido Diro e para os pais que estão escutando. E para os meus 3 filhos, que também são pai. E quero participar do sorteio do R$100 de Quanta Coisa. E para você, um bom dia de trabalho.
1: Obrigada.
3: Sábado chovendo, né? Ninguém merece trabalhar no sábado de manhã com chuva, né?
1: Faz parte, Vanira. Aqui tá gostoso, tá quentinho, né? Tá bom demais. A Maria Eduarda Pitts, do Belchior Alto, também participando com a gente. Oi, Maria Eduarda. A Sandra tá lá no Alto Gasparinho, tá trabalhandinho com a sua companhia. Aí, Sandra, um beijão pra você, minha amiga. Um ótimo final de semana. Maísa Vipel de Amorim, também lá na margem esquerda. Oi, Maísa, um beijo para você. Olá, Viviane, bom dia. Quero participar do sorteio, hein? Marcos Vinícius Dionísio, lá da margem esquerda. Um abraço para todos os papais. Valeu, Marcos. Abração, tá? Não sei se você já é papai, né? Mas se for, então, feliz Dia dos Pais. Quem tá por aqui é a Josiane Lanzer, lá do Belchior Alto. Oi, Josi, beijos para você, um ótimo final de semana também.
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1: Murilo Rufi.

Flashback, pra gente começar bem a nossa manhã, né? 9h15, hein? Manhã de sabadão. Vem participar com a gente, hoje tem voucher de R$100 lá da loja Quanta Coisa, hein? Eu volto já.

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0: Já de volta com mais uma sequência. Esse é o nosso Manhã Total. Até o meio-dia a gente segue juntinhos por aqui na Top. Hoje eu tenho para você aquele voucher especial Dia dos Pais de R$100 lá da loja Quanta Coisa, hein? Já vai participando com a gente, mandando aquele recadinho na nossa manhã. O William, o Nelson, a Luzia, né? Isabel também e a Amanda estão ligados com a gente lá no Baú Central. Um beijo para toda a família, um ótimo dia. Deixa eu mandar um beijo também pra Sueli Bittencourt, participando com a gente. Oi, Sueli, um beijo, tá? Obrigada aí pela companhia. Um ótimo sabadão de chuva, hein? Deu um estouro de trovoada por aí? Aqui deu, até me assustei. Vem participar aqui com a gente. Deixa eu mandar um abraço pra Rosângela. Rosângela tá lá no Alto Gasparinho. Muita chuva, Vivi, nesta manhã. Tô recebendo alertas aqui da Defesa Civil, né? Uma quantidade significativa de chuva esperada aí para as próximas horas, tá bom? Quem mais tá por aqui? Vamos ouvir um áudio.
2: Bom dia, Vivi. Meu nome é Jessara, sou do bairro Santa Terezinha. E eu gostaria de participar do voucher R$100 da Quanta Coisa.
0: Tá participando.
2: Um bom final de semana a todos e um feliz dia dos pais para todos os pais.
0: Valeu! Oi, hoje eu quero participar e quero uma música, em especial para minha amada Kathleen. É o Everaldo do Santa Terezinha. Ô, Everaldo, este homem é apaixonado. Um beijo para vocês, tá? Um ótimo final de semana. Coloca o nome da música aí, se eu conseguir, eu atendo, tá? E toco para a sua amada Kathleen.
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0: Danilo e Davi.

0: Um clássico é um clássico, né? A Viola está chorando na voz de Jadson e Jari. Jadson e Jadson.
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0: Tá rolando. Pit Stop 89 nesta manhã na loja. 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
10: Muito bem, vem participar aqui com a gente. Sabe por quê? Porque hoje eu tenho para você aquele voucher de R$ 100 da loja Quanta Coisa. Então vem participar com a gente. Já deseja aí um feliz dia dos pais para o seu papai, já que amanhã é o dia dele. Participa lá, tá? E por falar nisso, sabe quem apareceu? É, pra dar os parabéns pro filhão. A homenagem era pra ser ao contrário, né? O Faustão, que era pra ser homenageado pelo filho João. Mas o João ganhou uma super surpresa no programa dele nesta madrugada, hein? Porque o papai, o apresentador, o Fausto Silva, o Faustão, preparou uma super surpresa. O João, ele segue os passos do pai na televisão, né? E ele vai receber uma mensagem especial do Faustão durante a edição comemorativa do programa do João, exibida neste sábado. O gesto, ele reforça a relação de carinho entre os dois, que sempre teve muito presente, muito forte, né? E acontece um momento importante pro João, que vem construindo a sua própria trajetória como o pai, né? Ah, tá seguindo os passos do pai. Faustão disse que tá muito bem de saúde, tá? Tá muito bem, tá com um semblante muito bonito, né? Tá se recuperando aí depois de vários transplantes. É, tá firme e forte lá. Ele é um dos nomes mais marcantes da televisão brasileira e tem acompanhado bem de pertinho a carreira do filho e costuma dar conselhos sobre o trabalho na TV e vai aparecer no programa dele hoje para dar os parabéns por um ano de programa. É, já foi gravado, né? Por isso que a gente já tá sabendo aí, mas já saiu um spoiler aí na rede social. Que bacana, né? Se ele seguir os passos do pai, tem tudo para ser um grande apresentador.
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10: Vamos curtir o Panda.

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1: 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É, por aqui só da nossa Rádio Top, todo dia, toda hora. Um bom sabadão, maravilhoso final de semana de chuva pra você.
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1: Vem participar aqui com a gente, porque eu tenho para você hoje um voucher de R$100 lá da loja Quanta Coisa, tá bom? Vai participando com a gente, manda aquele recadinho na nossa manhã, pede aquela música que você quer curtir também, né? Mandar um beijo pra Clau, a Clau tá lá na garuba, para a Clau, o dia está maravilhoso. É verdade, o dia maravilhoso é a gente que faz, né, Clau? Beijo pra você, tá? A Márcia também tá por aqui, vamos ouvi-la.
3: Bom dia, Vivi.
1: Bom dia.
3: Aqui é a Márcia Oliveira da Figueira. Quero participar do voucher de R$100 do Quanta Coisa. E desejar a todos um feliz dia dos pais.
1: Beijo. Valeu, beijos. Ó, radinho alto e bom som lá, né? Um beijo pra você. Rosângela também tá no Santa Terezinha. Manda uma música pra mim. Com muita chuva, bastante chuva, né, Rosângela, nessa manhã de sabadão. A Juliana também tá lá na margem esquerda participando com a gente. Rosemary Riffel também, né? Na galerinha da margem esquerda, lá tem mais um áudio por aqui, ó.
4: Bom dia, Vivi.
1: Bom
4: tudo
1: dia,
4: bem?
1: Tudo bem?
4: Quero participar do sorteio hoje aí do voucher de R$100 da Quanta Coisa. É a Kathleen do Santa Terezinha. E quero uma música aí da Simone Mendes. E mandar um feliz dia dos pais pro meu marido aí, Veraldo. Do Santa Terezinha.
1: Valeu, um beijo pra vocês. A família lá, Silvana, o Sidney e o Cauê, ligados com a gente nesta manhã de sabadão também. Mandar um abraço para o Ederson Bernardo, lá do Santa Terezinha. Neide Maba também já tá por aqui, né, Neide? Aquele abraço pra você, tá? Obrigada aí pela companhia.
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1: Menos é mais, Simone Mendes.

0: Top da Rádio Top. 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
0: Até mais!

0: Natan e a Anitta, hein? Querendo de novo. 10h17, a gente volta já.
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0: É isso aí, já estamos de volta. Mais uma sequência na nossa manhã chuvosa. A galera tá me mandando aqui que chuva vive aqui no meu bairro, é. Tá chovendo bastante na manhã de sábado, né? A Sabrina Martins tá lá no barracão ligada com a gente. Quero participar nesta manhã chuvosa na nossa Bela Gaspar. Beijo para você, Sabrina. Obrigada aí pela companhia, tá? Quem mais está por aqui? A Elaine, vamos ouvi-la.
4: Bom dia, Vivi. Bom dia. Sabadou com São Pedro

0: Este é o Eduardo Costa e o Amor de Violeiro, 10h38, hein? A gente volta já já com o Manhã Total.
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1: É, dá tempo pra você participar ainda com a gente, tá? Hoje tem aquele voucher de R$100 da loja Quanta Coisa. Abraço pro Adair da Silva lá no Santa Terezinha, a Inês, Catarina, a Tanholi também, o Amarildo, né? O esposo. Ligados com a gente, um beijo. Deixa eu mandar um abraço também para ela, a Sheila lá na Coloninha. Oi, Sheila. A Regina tá por aqui, desejando um feliz Dia dos Pais a todos que estão escutando a 89. Valeu, Regina. Beijo pra vocês, tá? Um ótimo dia. A Eleni Roncalho tá no bairro 7, né? Parabenizando todos os pais. Né? Amanhã é Dia dos Pais, hein, galera? A Karina também tá por aqui participando com a gente. Jussara Pessato. Oi, Jussara. Um abraço pra você. João Carlos Pereira também já tá por aqui, curtindo a programação da 89. O Joel Castilho, lá no Gaspar Mirim, ligado com a gente nesta manhã. Aquele abraço. Kelly tá também no Santa Terezinha. Toda a galera aí ligada com a gente. Vamos ouvir um áudio também.
5: Bom dia, Vivi. Sou a Cida do Gasparinho. Quero desejar um final de semana maravilhoso e abençoado a todos nós, né? Todos vocês. E um desejar também um feliz Dia dos Pais amanhã, né? Que se aproxima. Também quero participar do sorteio da Quanta Coisa, desse voucher, para poder comprar um presentão para o meu papai.
1: É isso aí.
5: Obrigado, valeu.
1: Um beijo, boa sorte.
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1: Rio Negro e Solimões.

0: Corpo e Alma com Bruno e Marrone. Essa é boa demais. 11:01, hein? Vem participar aqui com a gente, que tem aquele voucher hoje lá da loja Quanta Coisa.
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0: E você, claro, este ouvinte especial. Bom sabadão pra você. 89 FM. Vai participando lá com a gente. Ó, mandou mensagem aqui, já está concorrendo, tá? Deixa eu mandar um super abraço para o Darcy, que tá ligado com a gente. A Rosa Maria também. Oi, Rosa, beijos. Oi, Vivi. Um dia de chuva, bora animar com um flashback. Vamos tocar. Esse é bem bacana. Vou ver se eu achar ela aqui e a gente vai tocar, tá? Beleza pro meu marido Gilmar, que é motorista de APP. Pros meus cunhados, Amério e Nivaldo, lá do Arraial. Bora participar do sorteio. A Rosana lá do Bom Jesus. Ô, Rosana, um beijo para você. Obrigada aí pela companhia. Claro que este sabadão merece, né? O Elias também tá ligado com a gente lá no bairro 7. Valeu, Elias. Feliz Dia dos Pais para você. A Rosa Maria Sassiman lá na colonia. Feliz Dia dos Pais para todos os papais. Bom fim de beijinhos. É a Aline do Santa Terezinha. Oi, Aline. Abraço. Cristiano José Costa. Um feliz Dia dos Pais para você. Marli tá lá no Alto Gasparinho, ligada com a gente, né? Nesta manhã. A Claudemir também, né, Claudemir? Um abraço. Lúcia, no bairro 7. Um ótimo sábado a todos que estão ligadinhos na 89. Valeu, Elton, também lá no Gaspar Grande. Valeu, Elton. Um abraço pra você, tá? Um ótimo final de semana.
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0: Mike Rodrigo.

0: Felipe Rodrigo, ignora. 11h14 ainda, nossa manhã juntinhos. Vou pro intervalo bem rapidinho. Você vai continua participando lá, que hoje tem aquele voucher, né? R$100 lá da loja Quanta Coisa.
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3: É isso aí, já estamos de volta, hein? Mais uma sequência do nosso Manhã Total. Você vai participando, que daqui a pouco a gente vai fazer aquele sorteio, tá? Daquele voucher de R$100 lá da loja Quanta Coisa.
6: Oi, bom dia.
3: Bom dia.
6: Aqui é a Iris do Gasparinho. Eu quero participar do sorteio. Então bota aí no sorteio. E quero desejar um feliz dia dos pais para todos os pais desse mundo. E para o meu esposo.
3: Valeu, beijos. Beijos. Éder Ferreira também tá por aqui participando com a gente. Mandar um super abraço pro Claudemir, lá do Santa Terezinha. Miriam Leite também. Ô, Miriam, um abraço. Paola Santos participando com a gente. A Diana Ferreira tá no Gaspar Mirim. Valeu, Diana. Um super abraço. Bom dia. Manda um abraço pro pessoal da Sano Kids e da embalagem do Bagual também, né? É o Maicon, Simone, Vanessa, a Mariana e o Bagual. Manda a música Cabelão Preto. Vamos tocar, já tá por aqui, tá? Já tá por aqui pra gente curtir. O Lucas também tá participando com a gente nesta manhã. Valeu, Lucas. Um abraço pra você. Obrigada aí pela companhia, tá? Um ótimo dia. Carol Santos. Valeu, Carolzita. Um abraço pra você. Lourenço tá lá na margem esquerda. E a Rose no Gasparinho. Toda a galerinha participando aí, tá todo mundo concorrendo, tá? Daqui a pouco.

0: Chegando mais um Pit Stop da nossa Rádio Top hoje na loja Quanta Coisa. Marcelo segue por lá.
1: 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E amanhã, no domingo, horário normal, das 9 às 5 horas da tarde. Lembrando que hoje não fecha para almoço, tá? Então, se você quiser vir com a sua família para cá também, pode vir no horário do almoço, que estará aberto normalmente. Vivi, eu vou ficando por aqui por enquanto, mas já daqui a pouco, à 1 da tarde, eu chego com tudo aí nos estúdios da 89 pra gente fazer aquela viagem no tempo com mais uma edição do Flashback 89, pra galera dançar muito e já entrar no clima do final de semana. Volto contigo aí no estúdio, grande abraço pra você, bom final de semana.
0: Valeu, bom final de semana.

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9: Muito bem. Ó, já tenho aqui o sorteio, tá? Já tem o ganhador do nosso sorteio, ou a ganhadora, né? A gente vai ficar aqui curtindo as últimas, vou trazer o resultado pra você.
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9: É isso aí, ó, quem tá se dando bem hoje, tá levando aquele voucher de R$100 da loja Quanta Coisa, é o Jerry Domingos. Tá do bairro 7, tá bom, GR? Um abraço pra você. Feliz Dia dos Pais também, né? Parabéns. tá levando aí esse super voucher. Agradecendo a companhia de todos nesta manhã. A gente vai ficar juntinhos aqui curtindo as últimas, mas a gente já se despede. Volto na segunda-feira, à tarde, tá? Pra te fazer companhia por aqui. Na segunda de manhã você fica na companhia do Marcelo. Aproveite seu final de semana. Beijo.
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2: Na 89, 2 minutos para uma.

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1: Salve, salve, turma! Começando mais uma edição do Flashback 89, edição deste sábado, dia 8 de agosto de 2026, véspera do Dia dos Pais. Que maravilha, hein? 1h da tarde em ponto, 19 graus é a temperatura aqui na cidade Coração do Vale. Tempo nublado, já choveu bastante durante toda a manhã, nesse momento não chove. E eu te convido a fazer a viagem comigo a partir de agora, pelos anos 80, 90 e 2000, no programa mais nostálgico do rádio, no Vale do Itajaí. É, com certeza, é o Flashback 89. Muito prazer, eu sou o Marcelo, te faço companhia até as 4. Muito obrigado a você que tá todo sábado comigo, bate cartão, tá aqui, não perde um programa. A galera vem cada vez mais gostando do programa, vem cada vez mais interagindo, participando, porque o programa é bom demais, né? Flashback é um grande sucesso aqui na 89 FM. Ó, e por falar nisso, quero que você mande pra mim um WhatsApp no nosso WhatsApp tradicional que você já conhece, pelo 988-23-0738. Pede o teu som, deixa beijo, abraço pra quem você quiser. E o melhor de tudo hoje, vamos sortear uma caixa de cerveja, é... E vai ser o seguinte, tá? Eu vou ligar pra você ali pelas 3 da tarde, o programa vai até as 4. Lá pelas 3 da tarde eu vou fazer uma ligação ao vivo. Se você atender, você pode vir aqui pegar a caixa de cerveja até as 4. Até as 4 o locutor tá por aqui. Se você quiser apreciar dela nesse final de semana, você ainda vai ter tempo de vir buscar. Então, manda tua mensagem pra cá, 988-23-0738. Tô aguardando você participar comigo e concorrer também a essa caixa de cerveja, fechou? Então vamos dar início à nossa viagem. Aperte os cintos, porque em 3, 2, 1, começou a viagem!

0: Muito bem, fechando a primeira sequência por aqui, Locomia, que sonzeira, que sequência foi essa, né? The Woman League também teve por aqui, Cocan, um grande clássico dos anos 80, e a gente abriu muito bem com o Erasure, O L'Amour. É só o começo da viagem, fica por aí, já já a gente volta.
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4: Na 89, 1:22.
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4: Estamos de volta com o nosso Flashback 89 para todo o Vale do Itajaí, litoral norte catarinense, nessa tarde gostosa de sábado. E a galera já tá participando aqui pelo nosso WhatsApp 988230738. Falou em cerveja, galera, todo mundo quer, né? Hã? Ó, falou em cervejinha gelada, todo mundo quer. E ó, fica ligado aí que lá pelas 3 da tarde eu vou te ligar ao vivo aqui. Se você atender, meu amigo, comemora e comemora muito. E eu vou dar um prazo pra você de 1 hora pra você vir aqui na rádio buscar, tá bom? Que depois o locutor vai embora. Então até as 4 você vai poder vir buscar e tomar tua cervejinha gelada nesse final de semana. Vamos para as mensagens por aqui. A Natasha do Santa Terezinha quer participar do sorteio e tá curtindo o Flashback. Valeu, Natasha. Quem mais tá por aqui? O Gabriel do Santa Terezinha também tá por aqui. Valeu, Gabriel. Grande abraço.
6: Boa tarde, Marcela. Aqui é a Márcia Oliveira, da Figueira. Nada melhor do que ganhar uma caixa de cerveja no sábado, para passar o Dia dos Pais.
4: Eita.
6: Desejar a todos um feliz Dia dos Pais.
4: Valeu, meu bem. Obrigado pelo carinho, Márcia. Boa sorte. Fica ligado aí. Ó, fica o telefone do ladinho de vocês, tá? Do ladinho, no bolso, que aí, às 3 da tarde ele pode tocar. Boa tarde, Marcelo. Estamos ligados na programação, trabalhando. Queremos concorrer aos prêmios. É a Neuza e o Moacir. Valeu, casal, grande abraço, boa sorte. Quem mais tá por aqui? Boa tarde, Marcelo, liga que te atendo, eu quero essa gelada. É o nosso querido, o Adilson. Valeu, meu querido, grande abraço, boa sorte pra você, cara, quem sabe aí teu número seja sorteado.
7: Marcelinho, boa tarde, tudo bem? Aqui é a Jacira Fernando, bairro Figueira. Então, coloca uma topzera aí, um Flashback daqui, aquela da hora, e ofereço para o meu filho Diego, Passarita, minha nora, e o Brian, meu neto, tá bom?
4: Beleza.
7: E me coloca aí nesse sorteio, tá bom?
4: Beleza.
7: Beijo, Marcelo, e
4: beijo.
7: Bom final de semana, com
4: Amém.
7: Muita chuvinha.
4: Amém, muito obrigado, querida, beijo pra você, boa sorte no sorteio. Quem mais tá por aqui? Ela já chegou aqui pedindo música também, é isso aí, pode pedir, fica à vontade aí, fala, Elaine.
8: Boa tarde, Marcelo.
4: Oi.
8: Sábado, e aí, almoçou bem?
4: Almocei.
8: Aqui é Elaine do Poço Grande, eu quero participar dessa caixa de cerveja, tô só esperando a tua ligação.
4: Tá.

0: olha lá, almoça, come o churrasco com ele, come a sobremesa e vai embora. Não, não, não, fica o dia todo com seu pai. Abraça, beija, almoça com ele, toma o café mais tarde, vê um jogo da televisão, de futebol, do time ou dele, ou seu, ou dos dois. Passa o dia dos pais com qualidade, gente. Tempo é qualidade. E eu já não tenho mais o meu, mas você que tem, aproveita, tá? Guilherme Sábio por aqui. Fala, Gui. Boa sorte no sorteio, meu querido. Qualquer coisa, teu telefone vai tocar. Grande abraço.
1: Boa tarde, Marcelo.
0: Tarde.
1: Bom, quero participar do sorteio de hoje, dessa caixinha de cerveja. E quero desejar um feliz dia dos pais para todos os papais.
0: Valeu.
1: E manda uma música para nós, estamos na audiência e vamos fazer um pãozinho caseiro, né?
0: Opa! Aqui é a Kathleen
1: do Gaspar Mirim.
0: Valeu, minha querida. A Kathleen do Gaspar Mirim. Obrigado pelo carinho, viu? 988-230738. Tô aguardando a tua participação. Pode pedir teu som. Aquele som que você recorda que teve os bons momentos nas casas noturnas dos anos 90 e 2000. Manda pra cá que eu vou tocar ele pra você. E você tá concorrendo a essa caixinha de cerveja pra deixar o teu final de semana ainda melhor. E a viagem segue por aqui.

0: Fechando mais uma sequência por aqui. E a gente não poderia fechar melhor esse bloco com ela, rainha do pop dos anos 80, pedidos da audiência. Cyndi Lauper, Girls Just Having Fun. Sonzeira dos anos 80. Teve Laban também, Love Siberia. Teve Marcos Sabelo, Manic, de 1983. Kenny Loggins, Footloose. Um bloquinho sensacional. Fica por aí, porque a viagem continua nas ondas da 89.
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3: Na 89, 1:48.
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3: Muito bem, voltamos com o nosso Flashback 89, o programa mais nostálgico do rádio no Vale do Itajaí. E a galera tá participando comigo, claro, pelo 988230738. Todo mundo querendo caixa de cerveja, pedindo som. Ah, mas eu tava pensando aqui, tava tocando as músicas, eu tô aqui sozinho no estúdio, né? Tô sozinho aqui na 89 hoje e fiquei pensando comigo. Mas tá muito fácil pra essa galera ganhar a caixa de cerveja. Não, eu quero saber se você tá me ouvindo. Se você tá ouvindo o Flashback 89 de fato. Manda uma foto aí do seu rádio, do seu celular. Pode ser vídeo também, com som no talo, no carro, em casa, não sei. Quero saber se você tá me ouvindo mesmo, tá? Ou no trabalho também, vale tudo. Belê? Gilberto tá aqui com a gente, vamos ouvi-lo. Fala, Gilberto.
5: Bom dia, Marcelo, aqui é o Gilberto.
3: Fala, Gilberto.
5: Matheus, queria participar aí das promoções aí da rádio.
3: Beleza.
5: Valeu, Marcelo.
3: Valeu.
5: Um abraço. Com Deus.
3: Amém.
5: Um abraço aí pra Nelci. E amanhã é o Dia dos Pais, aí.
3: Isso aí.
5: A todos os pais, tá bom?
3: Valeu, meu querido. Grande abraço, boa sorte no sorteio. Eu quero que você registre que você tá me ouvindo, tá? E daí, tá muito fácil. Eu tava aqui pensando, mas tá muito fácil pra essa galera ganhar, né?
6: Boa tarde, Sibeli do bairro Santo Terezinho.
3: Fala, Sibeli.
6: Gostaria de participar do sorteio da caixinha. E toca um Modern Talk.
3: Modern Talk, tá bom. Um beijo, daqui a pouco a gente toca, tá? Boa sorte. Boa tarde, Marcelo, tudo certo? Quero participar do sorteio da caixa de cerveja, o Rafael do Gasparinho, grande abraço. Valeu, Rafa. Rafa, grande abraço pra você também, boa sorte.
7: Marcelo, é verdade, né? Quero desejar um feliz Dia dos Pais para todos os papais gasparenses.
3: Isso
7: para
3: aí.
7: Para os papais da região. E é isso aí, vai pra você também, se você é papai, né?
3: Sim, obrigado.
7: Beijo, Marcelo.
3: Beijo, valeu, Jacira, obrigado pelo carinho. Sou o papai, sim, do meu lindo Samuel, de 2 aninhos. Amanhã o papai vai amassar tanto, vai beijar tanto. Eu amo tanto esse menino, gente, vocês não têm noção do que ele significa pra mim. Quando a gente não é pai, a gente não tem noção da vida e das responsabilidades. Depois que a gente se torna pai, as coisas mudam. E o Samuel veio pra me transformar, me mudou muito, assim, muito mesmo. Eu sou grato a Deus todos os dias por isso, um grande presente. E eu tenho só que dar muito amor pra esse menino e dar muito carinho, proteção, educá-lo também, instruí-lo pra vida e preparar, né? Porque não tá fácil o mundo aqui fora, né, gente? Então a gente vai estar aqui, eu vou cumprir meu papel de pai com certeza. Joel Castilho do Gaspar Menin tá por aqui também, valeu, Joel, grande abraço. O Javier Dias também tá por aqui do Barracão, quer participar do sorteio, já está, meu caro, boa sorte. Olha aí, ó, teve uma ouvinte que me mandou de fato um vídeo, mas deixa eu ouvir o áudio dela primeiro.
8: Oi, Marcelo, boa tarde.
3: Tarde.
8: Sandra Francisco, do bairro Santa Terezinha.
3: Fala, Sandra.
8: Participar do sorteio dos prêmios aí. Dizer que estamos ligadinhos aí no Flashback. Valeu.
3: Valeu, minha querida. E pra comprovar, tem um vídeo dela aqui, ó. Olha aí, ó. Sonzão no talo em casa. E dançando ainda. Boa, boa. Boa, Sandra. Obrigado pelo carinho e pelo registro, tá? Tava dançando em casa lá com o som no talo. Os vizinhos que se virem, né?
9: Boa tarde, Marcelo.
3: Opa!
9: Como sempre, mais um sábado daqueles, hein? Só sonzeira.
3: Só sonzeira, meu querido.
9: E lembrando, vou pedir música.
3: Pode pedir, meu caro Diego. Boa sorte no sorteio. Tamo junto. É, Rosimere Castilho do Gaspar Menin, quer participar do sorteio. Valeu, Rosimere. Beijo pra você. A Genaína do Garcia, do Santa Terezinha, também quer participar dessa caixa de cerveja. Toca o nome do Venga Boys pra nós. Com certeza. Vou tocar Venga Boy, sim. Beijo pra você, obrigado pelo carinho. Mereço essa cerveja aí, a minha Alexa tá no talo aí, ó. A Elane também mandou aqui uma Alexa, o vídeo da Alexa, mas tem dois aqui, vamos ver rapidinho. Aí, ó. É isso que eu me refiro. Boa, Elane, boa, boa pelo registro, viu? Tem mais um vídeo aqui rapidinho, deixa eu ver.
10: Boa tarde, Marcelo.
3: Aí, ó.
10: Aqui, ó, o olho na costura e o ouvido lá no meu radinho, ó. Claro que eu tô curtindo 89, sempre.
3: Valeu, Elane, obrigado pelo carinho. Fez o registro aí, né, que tá me ouvindo. Agora a galera tá mandando aqui vídeo pra mim e registro, né, que tá ouvindo o flashback. Beleza, é isso aí que eu quero, tá? Então, ó, você vai mandar pra mim, ó, tô em casa, tô no carro, tô no trabalho. Marcelão, tô aqui ouvindo flashback contigo, quero essa cerveja. Belê? Às 3 da tarde eu vou te ligar. Fica pertinho do teu telefone. Quem sabe você vai ser o grande contemplado desse sábado e vai ter tempo ainda de você vir aqui na rádio, buscar, me dar um abraço e levar essa cerveja pra casa. Segue a viagem por aqui. Mais um bloco de sonzeira. Aumenta o volume, vai!

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6: Na 89, 2:10.

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1: Estamos de volta com o nosso Flashback 89 para todo o Vale do Itajaí, litoral norte catarinense. Muito obrigado a você que está na sintonia, tá ouvindo a gente aí na cidade de Gaspar, nas cidades vizinhas também, Blumenau, Brusque, Itajaí, Ilhota, Navegantes. Valeu, galerinha. Obrigado pelo carinho, pela sintonia. 988-230738. Valendo hoje uma caixa de cerveja. A galera também pode interagir comigo, claro. E eu falei, né? Tava muito fácil pra ganhar essa caixa de cerveja. Me faz um registro aí de que você tá ouvindo o programa, tira uma foto ou manda vídeo. Chegou alguns vídeos aqui pra mim, vamos abrir rapidinho um por um aqui. Vamos ver, a Cibele mandou um aqui, ó, vamos ver.
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1: Aí, ó. Boa, Cibele. Isso aí. A Cibele tá ouvindo lá com a caixa de som no talo em casa. Quem mais tá aqui? Mais um vídeo chegou do ouvinte. A Neuza, né, e o Moacir, vamos ver aqui. Na costura, ó. Sonzão alto lá na costura, no trabalho. Boa, valeu, obrigado pelo carinho, viu? Obrigado pelo registro aí. Quem mais mandou vídeo? Deixa eu ver, mais um que chegou por aqui. O Márcio do bairro Santa Terezinha, vamos ver o vídeo do Márcio. Ó, caixa grande, hein? Muito parecida que a gente tem aqui, inclusive, na rádio. Sonzão no talo lá em casa. Valeu, meu querido. Mais um vídeo que chegou. Ó, em casa com construção e reforma e o som no talo ouvindo 89 e o Flashback. Valeu, gente. Obrigado pelo carinho, viu? Um áudio que chegou por aqui. Boa tarde.
3: Oi, Marcelo, que hoje é Maio do Centro, queria participar do sorteio da caixa de cerveja e eu queria mandar um beijo pra minha mãe Vanessa e um beijo pro meu pai André. Tchau.
1: Tchau, valeu, beijo pra você, boa sorte no sorteio. O Guilherme Sábio me mandou um áudio, fala, Gui.
4: Boa tarde, Marcelo, tudo bom?
1: Tudo certo.
4: Quero participar da caixinha de cerveja e um feliz dia dos pais para todos, tá
1: valeu,
4: bom?
1: Valeu, meu querido, obrigado, grande abraço. A Lourdes do Barracão, tô em casa, olha o meu vídeo aí, Marcelo, deixa eu ver.
5: Olha aí, ó. É isso que eu me refiro.
1: A Lourdes pegou bem o momento que eu tava falando ali, né, no ar, com os sons dela no talo e olha, é um rádio retrô, né? Muito legal, Lourdes, valeu, obrigado pelo registro. Mais um registro aqui. Em casa, no carro, indo com meu menino, indo comprar presente pro marido. Deixa eu ver. Ó aí, ó. Deixa eu ver aqui, vamos voltar ao vídeo dela, que eu acho que não pegou o áudio aqui, vamos ver agora. Vamos ver se a gente consegue ver, ela tá no carro, inclusive, ouvindo a gente. Pelo FM, né, 89.7. Ó, que pena, não pegou o áudio. Mas beleza, valeu pelo registro, viu, Lourdes? Obrigado pelo carinho. A Amanda, desculpa, a Amanda que mandou o vídeo aqui pra gente. Ela tá dentro do carro aí ouvindo 89, indo, circulando pelo centro da cidade de Gaspar e ouvindo a 89 FM, o Flashback. Vai mandando a sua mensagem 988-230738, ó. Daqui a pouquinho, daqui a alguns minutinhos, o seu telefone pode tocar. Eu vou ligar ao vivo pra você. E aí você pode vir retirar essa caixa de cerveja até as 4 da tarde aqui na sua Rádio Top. Segue a viagem por aqui.

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2: Na 89, 2:26.
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2: Muito bem, seguimos por aqui com a viagem no Flashback 89. Neste sabadão, véspera de feriado, não, de Dia dos Pais. Calma aí, locutor. Já tá pensando em feriado, né? Não, é amanhã, é Dia dos Pais. Ai, ai, ai. Mais gente que mandou registro aqui, vídeo, e eu até fiquei devendo. Vamos fazer mais um. Fazer jus aqui, né? A ouvinte que mandou, deixa eu ver, a Nath, deixa eu ver o vídeo dela.
4: Adeus. Amém. Um abraço aí pra você. E amanhã é o Dia dos Pais, é isso aí.
2: Tá, mandou um vídeo, né, escutando aqui o ouvinte mandando o recadinho no ar, né? Tá lá com uma reforma em casa, que maravilha, hein? Obrigado pelo carinho e pela sintonia. Deixa eu ver, a Eliane do Barracão também tá ouvindo a gente, tirou uma foto do rádio 89.7 FM, valeu minha querida. Beijo pra você, boa sorte no sorteio. A Dirley do bairro Santa Terezinha também disse que tá ouvindo a rádio. Valeu, minha querida. Deixa eu ver, ela mandou uma foto pra mim também, ó, com a caixa de som na 89 FM sintonizado. Deixa eu ver quem mais mandou o vídeo pra mim. Chegou mais dois aqui. O Cristiano da margem esquerda diz que tá ouvindo 89, que é muito essa caixa de cerveja. Deixa eu ver. Ó, ouvindo dentro do carro no centro ali, ó, na Coronel Cristiano Ramos. Valeu, meu querido. Obrigado pela carona aí. Ouvindo o nosso flashback. Quem mais tá com a gente aqui? Deixa eu ver. Mais um vídeo, tem um áudio primeiro, vamos ouvi-la.
5: Boa tarde, meu nome é Giovanni Colete.
2: Fala, Giovanni.
5: Do bairro Gasparim, quero participar do sorteio de hoje.
2: Beleza,
5: valeu,
2: meu querido, deixa eu ver o vídeo. Aí, ó, no carro também, ó. Tá ali no carro ouvindo a gente, valeu, meu querido. Boa sorte no sorteio, levando a gente de carona. 988-230738, daqui a pouquinho às 3 da tarde. Seu telefone pode tocar e eu vou te dizer, ganhou a caixinha de cerveja, pode passar aqui na rádio pra buscar, se você quiser saborear essa cerveja nesse final de semana, eu tenho certeza que sim, né? Você vai ter uma hora pra vir buscar aqui, tá bom? O locutor fica aqui até as 4 da tarde e eu vou estar te esperando. E segue a viagem por aqui, ó, essa que eu vou tocar agora, tocou muito na Paradise aqui em Gaspar, segura aí.

0: sequência foi essa, hein, senhoras e senhores? Um bloquinho bem especial, anos 90, né? Unlimited Faces, essa pra fechar com chave de ouro de 1993. Sonzeira, hein? O que mais a gente teve por aqui? A gente teve Gigi D'Agostino e também... É, foram essas duas aí, desse bloquinho especial aí, anos 90. Ó, o intervalo é bem rapidinho, eu volto já, não sai daí.
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3: Na 89, 14 minutos para as 3.
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3: Muito bem, seguimos por aqui com o nosso Flashback 89 nessa tarde gostosa de sábado. E a galera não para de mandar mensagem aqui no nosso WhatsApp. Deixa eu ver quem mais tá participando. Marcelo, boa tarde. Programação tá show de bola. Muito bom esse flashback. Quero participar do sorteio de hoje. Um abraço aqui do Elias, do Bairro 7. Valeu, Elias. Obrigado, meu querido. Tamo junto. Esse programa é feito pra vocês, meu cara. Feito pra vocês.
6: Boa tarde, Marcelão. Aqui é a Vanessa Maia, do Centro. Quero participar do sorteio da caixa de cerveja pro meu esposo André. Valeu.
3: Valeu, Vanessa. Beijo pra você. Obrigado pelo carinho. 988-230738. É o seguinte, faltam exatamente 13 minutos para as 3. A gente vai curtir esse bloquinho na volta do bloco comercial das 3 horas. Eu vou fazer a ligação. Então fica perto do teu telefone aí, não desgrude do teu celular, porque ele pode tocar às 3 da tarde e você vai ganhar a caixa de cerveja aqui da 89 FM. Enquanto isso, a viagem segue por aqui.

0: bem, fechamos mais uma sequência por aqui na viagem. O Flashback 89, esse bloquinho foi muito legal, né? Teve a Me Gusta lá de 91. E agora Ace of the Base, Happy Nation. Ó, na volta do intervalo, fica ligado porque o teu telefone pode tocar e você ganhar a caixa de cerveja. Segura aí.
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6: Olá, ouvinte, tudo bem? Eu sou o Cadu Reis, repórter da Rede de Notícias Acaerte. E nesta semana vamos ouvir o presidente da Federação das Associações Empresariais de Santa Catarina, Elson Otto. A entidade que reúne mais de 51 mil empresas associadas no estado comemorou recentemente a marca de 76 anos de história. Quais são os segmentos representados pela FACISC, presidente?
7: A FACISC representa a indústria, o comércio, a prestação de serviço, o turismo e também o agronegócio. Então a FACISC hoje, completando essa data muito especial, 76 anos de história de representatividade, é, sem dúvida nenhuma, o maior sistema empresarial voluntário do estado de Santa Catarina.
6: Presidente, qual a missão da FACISC e a abrangência atual da entidade no território catarinense?
7: Ela nasceu para servir as associações empresariais, que são no número de 149, para servir o seu associado, que é o número de 51.301 empresas, espalhado em todo o estado de Santa Catarina. A FACISC hoje ela tem uma abrangência em 268 municípios, porém tem associado nos 295.
6: Presidente, de que forma a FACISC organiza o trabalho de representação das associações e empresas ligadas à entidade?
7: Hoje a FACISC ela tem 12 regionais, em cada regional nós temos vice-presidente regionais que defendem através do trabalho voluntário todas as empresas, faz a representatividade. A FACISC está em todos os acontecimentos, tanto na reforma tributária, escala de trabalho, também no Simples Nacional. Além disso, nós fizemos capacitação e a orientação desde o empresário, como também toda a equipe técnica das associações empresariais, a sua diretoria e presidente.
6: A FACISC lançou recentemente a edição 2026 do programa Voz Única, que consolida pleitos prioritários mapeados junto às associações empresariais catarinenses. A quem são destinadas estas reivindicações, presidente?
7: O Voz Única é uma plataforma onde consta as reivindicações e as demandas do setor produtivo catarinense. Nós há 16 anos entregamos aos candidatos, deputados estaduais, federais, senadores, governador. Então, a FACISC hoje se tornou a maior representatividade do setor produtivo catarinense.
6: Este é o presidente da FACISC, Federação das Associações Empresariais de Santa Catarina, Elson Otto. A lista completa dos pleitos estaduais e regionais apresentados pela entidade aos candidatos das eleições 2026 está disponível no site vozunica.com.br. Ficamos por aqui com o Minuto de Santa Catarina desta semana. Até logo.
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0: Na 89, 3 e 5.
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0: Muito bem, estamos de volta com o nosso Flashback 89. Bom, conforme o prometido, eu disse que às 3 da tarde falei uma ligação ao vivo. Bom, como é tudo ao vivo, vamos ligar aqui que saiu já já saiu o sorteio, o número escolhido, e eu vou ligar para Amanda Bardim. Vamos ver se ela vai me atender aqui, vou ligar para ela ao vivo aqui. Vamos ver se a Amanda vai atender a gente aí e se ela vai levar essa caixinha de cerveja para casa. Vamos ver se a Amanda vai atender. Atende, Amanda. Ai, ai, ai. Vai ficar sem, hein? Ih! Ai, ai, ai, ai, ai. Ó, vou fazer igual o leilão, hein? Dou-lhe uma.
11: Oi.
0: Oi, quem está falando?
11: Oi.
0: É a Amanda?
11: Isso!
0: Amanda,
11: isso,
0: é uma...
11: Marcelo.
0: Amanda, é aqui o Marcelo da 89, Sara. Tudo bem?
11: Sim, tudo bem?
0: Tudo certo! Você ganhou a caixa de cerveja aqui do Flashback hoje.
11: Ah, que legal! Obrigada!
0: Amanda, é o seguinte, você tem... Ah, você tem. Oi. Se você quiser pegar lá hoje aqui na rádio comigo, você tem mais ou menos 50 minutos pra buscar ela aqui. Você quer?
11: Ah, tá. Pode ser. Uhum,
0: beleza, sim. Então. Quer mandar beijo e abraço? Tá, quer mandar beijo e abraço pra alguém?
11: Ah, pra minha família, meu marido, pro meu filho e pra todos os papais aí. Um feliz dia dos pais.
0: Valeu, Amanda. Obrigado pelo carinho, viu? Ó, fica
11: obrigada.
0: Fica na linha aí que eu já vou te passar o endereço da rádio, tá bom?
11: Tá bom, então. Obrigada.
0: Valeu, Amanda. Parabéns. Levou aí a caixa de cerveja, Amanda. Obrigado a todo mundo que participou, que interagiu. Amanda, que tava ouvindo a gente no carro dela, fez o registro aqui, me mandou foto. Você que não ganhou, não fica triste. Semana que vem, no próximo sábado, tem mais prêmio bom pra você. E agora a gente vai entrar no último bloco da viagem aqui do Flashback 89. E é só pedrada. Aumenta o volume aí.

0: mais uma sequência pedrada pra você. Venga Boys, Up and Down, Gigi D'Agostino e Gianluca, né? Bianchini, o italiano, também pra gente curtir. A galera mandando mensagem por aqui, interage. 988-230738.
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3: Na 89, 3:22.
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3: Vamos fazer o seguinte, depois eu coloco a música do Rock Set, deixa eu ler aqui os últimos recadinhos, né? Os penúltimos, né? Que a gente já tá na reta final, já eu volto com o Rock Set, tá bom? O locutor aqui fez uma troca aqui, eita nós, botou a música antes da trilha, mas tá, acontece. Rádio ao vivo é assim mesmo. Vamos ver, mais um áudio que chegou por aqui, boa tarde, deixa eu ver quem mandou um áudio pra mim aqui.
5: Boa tarde, sou o Robson Venturi, da sua amiga.
3: Fala, Robson.
5: Aí, tá participando aí, se pudesse tocar Luiz Mandini, Volte Amor, remixada. Oferecer pro meu pai, Roberto Venturi aí, com os camaradas aí que nós estamos trabalhando aí na peleia. Valeu, um abraço.
3: Valeu, meu querido, grande abraço pra você. Galera que tá trabalhando, curtindo a 89. Oi, Marcelo, só música boa, parabéns. É Isolete da Silva do Poço Grande, bora dançar, aí sim. Um abraço pra você, ô minha querida Isolete, um beijo pra você também, carinhoso. Um ótimo final de semana. O programa, com certeza, como eu sempre falo, é feito pra vocês com muito amor e carinho, muito capricho, e é pra vocês fazerem essa viagem todo sábado aqui com a gente, reviver os bons tempos, né? Que a galera curte aí. Então, é pra vocês que a gente faz esse programa, tá? Pode ter certeza, minha querida. Obrigado pelo carinho, tá? Quem mais tá mandando mensagem aqui? Ah, nosso ouvinte mandou foto da cesta que ela ganhou do programa do Clayton, né? Parabéns, minha querida, é isso aí. Que bom que você gostou. Bom, a nossa viagem segue por aqui. Daqui a pouquinho a gente vai pra última, as últimas de hoje, né? O último bloquinho do Flashback 89.

0: Country Club, Karma Chameleon. Sonzeira dos anos 80, né? Teve também Modern Talking, Brother Alui, que é uma, a galera pediu, Brother Alui, né? Pediu bastante aqui Modern Talking hoje. E a gente abriu o bloquinho com The Look Rock Set. Na volta do intervalo, a gente vai para as últimas de hoje. Fica por aí.
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4: Na 89, 19 minutos para as 4.
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4: Muito bem, estamos de volta com o nosso Flashback 89 e a gente vai ficar com as últimas agora, com a saideira. E eu também vou me despedindo, vou ficando por aqui. Muito obrigado a todos que tiveram comigo nessa tarde gostosa de sábado. Tudo que é bom dura pouco, né, gente? Então eu tô me despedindo de vocês nessa tarde de sábado. Obrigado a todo mundo que participou comigo, interagiu. Foram muitas mensagens nessa tarde de sábado. Obrigado de coração mesmo, tá? Eu, em nome da 89 FM, eu agradeço vocês aí, ouvintes, que cada vez mais têm compartilhado, curtido o Flashback. E a gente tá numa audiência cada vez maior, numa crescente, cada vez mais aí a galera curtindo o programa. Você vai ficar agora com um bloquinho Anos 2000 de saideira, mas antes eu quero deixar uma mensagem aqui para todos os papais ouvintes da 89 FM. Fica aqui o meu abraço e o feliz Dia dos Pais amanhã. Aproveite com seu filho, abrace bastante, beije. E você que é filho, que tá me ouvindo aí, tá do lado do seu papai, ou vai visitar o seu papai amanhã, tá ouvindo a gente no carro, em casa, é aquilo que eu falei num bloco antes que a gente tava aqui, acho que no comecinho do programa. Aproveite seu pai, aproveita mesmo, aproveita o dia todo com ele amanhã. Tira o domingo pra ficar com ele. Faça tudo que você tem vontade de fazer com ele. Dê risada, toma cachaça se tiver que tomar, toma cervejinha, um churrasco, toma café da tarde depois, dê boas risadas, aproveita esses bons momentos. A gente sabe que Dia dos Pais é todo dia, o pai tem que estar sempre presente, sempre preocupado com o filho, mas amanhã é um dia especial, então amanhã aproveite muito com seu pai, muito. Eu já não tenho mais o meu pra amanhã dar um abraço nele, fica só a saudade, mas eu como pai, eu vou fazer minha parte amanhã. Amanhã eu estarei com o Samuel. Amanhã eu vou estar lá em Blumenau com ele, dando um beijo gostoso nele, brincando com ele, fazendo a minha parte de pai. Um beijo, gente. Bom final de semana pra todo mundo. Feliz Dia dos Pais. Segunda-feira, às 8 da manhã, eu estarei por aqui na programação. Tchau, gente. Bom fim de semana.

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